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5: Boa noite.
6: 21 horas e 10 minutos.
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1: Boa noite. 21 horas e 27 minutos.
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0: já já tem mais Cidade Love. 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
5: Boa noite.
6: 21:43.
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0: Muito boa essa sequência, uma melhor que a outra. Já já tem mais.
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3: Boa noite.
4: 21:59.
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0: Muito boa essa sequência, uma melhor que a outra. Já já tem mais.
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0: 22 horas e 18 minutos.
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0: gente. Essas foram as últimas de hoje do Cidade Love. Voltaremos na próxima edição.
1: Boa noite pra você!
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0: 22h54.
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0: 23:52.
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0: 0:35. 0:35.
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0: 0:36. 0:36. 0:36.
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0: 5 horas em ponto.
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3: Posso fazer mais um do repertório novo aqui pra galera? Tô atualizando aqui hoje, amanhã vai estar no suamusica.com ou no YouTube, meu amigo Bugido Cavaco. Tá gravando? Bugido Cavaco gravando tudo. 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

Olá, bom dia cidade, bom dia, bom dia. De volta Manhã Sertaneja pra você nessa linda manhã. Hoje, terça-feira, a gente de volta com você. Hoje, dia 8 de setembro, e a gente tá de volta aqui pela Turiaçu FM 87,9 pra te fazer companhia. Um abraço pra você. Estamos chegando com o nosso campeão de audiência. Esse é o Manhã Sertaneja entrando no coração do Brasil agora pra você. Zezé de Camargo, Luciano, pra começar, hein?

Temporal de Amor, que música, sucesso pra você, Leonardo, né, cantando pra você. Vem a música agora, Uma Lágrima, essa aí que tá no ar? É isso? Então vamos ouvir aqui com o Leonardo. Manhã Sertaneja, você liga, a gente atende de boa. Um abraço ligando, participando do programa, meu ouvinte Beth, muito obrigado pela audiência, o carinho é o mesmo. É, a Beth que não deixa de ouvir o nosso programa por nada, sempre tá ligado com a gente, muito obrigado mesmo. Mandar um bom dia ao Valdir, também na sintonia do 87, aí no bairro do Castanhal, já ouvindo Manhã Sertaneja de hoje. Meu obrigadaço pelo carinho. Que mais, tá ligado? Vandoquinha, Poliquinha, bom dia, Ana Cláudia. Aquele abraço, Luzia. Muito bom dia, Dona Leonor. Quero mandar um bom dia aqui especial, sabe, pra quem tá ouvindo o nosso Manhã Sertaneja agora? A Dona Inês, né, lá na Praia de Cunhacoema, Praia de Cunhacoema, ouvindo Manhã Sertaneja com a gente. A Inês, a mãe da Ruby, né, a avó do Ivo, muito obrigado pelo carinho. Um bom dia especial para a senhora, muita saúde, tudo vá bom, que tudo vá de bem. Essa é a semana maravilhosa com você, tá bom? Alô, Dona Inês, um abraço do amigo José Luiz.

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1: Como é bom ouvir Manhã Sertaneja, sempre tocando as melhores, né? As boas músicas, aquelas que tocaram você, que tocam ainda, né? Fizeram parte do seu passado e a gente faz uma reflexão, né? E rever tudo em uma música, né, cara? Isso é bom demais. Eu não sei se é bom pra alguém, né? Ah, vamos chegando mais. Manhã Sertaneja, liga, fala comigo, tô aqui pra atender você. Meu ouvinte querido do dia a dia. Uma satisfação estar com você de volta na 87,9, uma linda manhã, começando aí, tá certo? Com a graça de Deus, Papai do Céu, cubra nossa vida de paz, nosso trabalho, nossa casa, traga para nós muito amor, né? Tudo que seja bom. E, na verdade, Deus só nos proporciona coisa boa, né? Nós que fazemos besteira às vezes. Muitas das vezes, mas Deus está no controle de tudo. Vamos para cima, vamos lá, Manhã Sertaneja, vamos nessa. Mais sucesso para você, para cima hoje, terça-feira.

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1: Uma festa bonita cada dia na 87,9. 7h34, bom dia. Quem já está no trabalho agora, tá ligado aqui no 87 também, né? Quem tá em casa despertando agora para um novo dia, também tá ligado na 87. Quem tá no carro, tá ligado aqui no 87 comigo, né? É, o pescador, todo mundo. É, você tá na rocinha aí agora, capinando a sua roça, colhendo, né? Você também tá ouvindo a 87,9 Turiaçu FM. Porque estamos em todos os lugares, na palma das suas mãos, né? É, quem não tem ainda o aplicativo da rádio, só baixava lá no Play Store do seu celular e baixa aí. E vamos ouvir a playlist legal da 87, aqui comigo, né? Todo dia. Virou para 7h35 agora, bom dia!

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0: quem gostou faz barulho aí, gente. Que
1: pancada. Epa, muito, muito, muito sucesso pra você na 87,9. Bom demais. Meu amigo Rubimael já está na atividade cedo, hein? Meu amigo Rock da Farmácia também, um abraço pra você, todo mundo ligado aí no canário. Um abraço, galera, também em sintonia comigo. Aí no Noel Supermercado, hein? Bom dia pra vocês. Um abraço do amigo José Luiz aqui da 87. 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

Aí, bom dia, Alauana Prado vai continuar com vocês aqui na 87,9, mas eu tenho que ir, tá bom, gente boa? Continue com ela na 87,9, amanhã de volta. Obrigado, Deus, obrigado você, meu ouvinte. Mais um dia que Deus nos proporciona com saúde, com disposição para mais um dia de trabalho, tá bom? Obrigado, Papai do Céu.

0: 8 horas em ponto.
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5: Terça-feira, 8 de setembro de 2026, está entrando no ar mais uma edição do Café com Notícias no seu rádio. Eu sou Kleber Salles e a partir de agora você vai ficar muito bem informado. As últimas notícias do Brasil e do mundo aqui no nosso informativo desta manhã. Vamos com o primeiro bloco da nossa equipe de rádio jornalismo, nosso primeiro giro de notícias.
6: Os preços da gasolina nos Estados Unidos chegaram a preços recordes, ultrapassando os 4 dólares por galão. Esse aumento, em meio à guerra contra o Irã, causa preocupações nos republicanos de olho nas eleições de meio de mandato. Essa segunda-feira também é feriado nos Estados Unidos, Dia do Trabalho, uma data que normalmente as pessoas viajam, por ser uma das últimas oportunidades de aproveitar o fim do verão no Hemisfério Norte. Entretanto, há o problema do preço médio da gasolina, que está em aproximadamente 4,3 dólares por galão. O galão é uma medida norte-americana equivalente a pouco menos de 4 litros. O recorde anterior de preços para esta data não era ultrapassado desde 2012. Ao longo da última semana, o preço nacional da gasolina ficou quase 1 dólar mais caro em relação ao ano passado. Segundo a agência Reuters, esse valor tem grande influência na percepção do eleitor norte-americano sobre a economia em geral. Isso se torna uma preocupação para o presidente Donald Trump e o Partido Republicano a menos de 2 meses para as eleições legislativas de meio de mandato. Nas últimas semanas, o presidente norte-americano criticou as refinarias e os varejistas pelos aumentos. No último dia 14, ele também afirmou que os norte-americanos deveriam estar dispostos a pagar um pouquinho mais pela gasolina para garantir que o Irã não conseguisse obter uma arma nuclear. Os preços nos postos subiram junto com os preços do petróleo bruto, que voltaram a ultrapassar 90 dólares por barril após novas ações militares entre Estados Unidos e Irã. Ainda de acordo com a Reuters, os preços do diesel e do óleo para o aquecimento também aumentaram em parte por causa de ataques ucranianos contra refinarias russas. Da Rádio Nacional em São Luís, Gabriel Correa.
7: O IBGE disponibiliza nesta segunda-feira, Dia da Independência, o acesso à série inédita de Mapas Mundi. O material pode ser acessado por meio do site da loja do Instituto no endereço loja.ibge.gov.br. A série de mapas do IBGE teve início em 2024 e o mais recente deles coloca o Brasil no centro do mundo, rompendo com a tradicional representação centrada no continente europeu. A versão de 2026 foi aprovada globalmente na última sexta-feira na Assembleia Geral da ONU. Na votação, 164 países aprovaram a mudança e o uso da EcoEarth, que é uma projeção cartográfica semelhante à adotada pelo IBGE. Os Estados Unidos votaram contra e 6 países se abstiveram. O modelo chamado Terra Igual, também adotado pela União Africana, corrige perspectivas que fazem continentes parecerem menores, procura preservar melhor as proporções entre os continentes e dar uma representação mais próxima das áreas reais das diferentes regiões do planeta. De acordo com o IBGE, ao adotar o novo modelo, centralizar o Brasil e experimentar a inversão da orientação convencional Norte-Sul, o Instituto passou a explicitar que toda representação cartográfica resulta de escolhas técnicas e convencionais. Da Rádio Nacional, no Rio de Janeiro, Solimar Luz. São Paulo já confirmou 58.683 casos de dengue em 2026. Dados da Secretaria da Saúde do Estado apontam 1.180 notificações da doença com sinais de alarme, 101 na forma grave e 42 mortes até o momento. Outros 30 óbitos seguem em investigação. Taubaté é o município com maior letalidade decorrente da doença infecciosa, transmitida pela fêmea do mosquito Aedes aegypti. De acordo com as autoridades de saúde, o quadro com sinais de alarme inclui vômito, dor abdominal, sangramento de mucosas e outros sintomas, enquanto de dengue grave é configurado quando há choque ou desconforto respiratório, sangramento severo ou comprometimento de órgãos. Questionada sobre as medidas de controle da arbovirose no estado, a secretaria disse manter acompanhamento ininterrupto e atenção especial no intervalo de outubro a maio, quando há mais transmissões. Em nota, a pasta destacou o lançamento, no mês passado, do Plano Estadual de Preparação e Resposta em Saúde para o fenômeno El Niño, que adapta ações, inclusive diante do provável aumento no número de casos de dengue. No pacote de providências estão a identificação de regiões prioritárias, o fortalecimento das salas de atendimento e o apoio aos municípios na organização da vigilância e da rede de cuidados com a população. A lista inclui ainda checagem constante dos estoques de medicamentos e insumos, ao mesmo tempo em que os municípios são provocados a atualizar seus planos locais de contingência. Com informações da Agência Brasil, da Rádio Nacional no Rio de Janeiro, Solimar Luz.
8: Apesar do calor, milhares de pessoas acompanharam o desfile de 7 de setembro nesta segunda-feira na Esplanada dos Ministérios em Brasília. Por volta das 9 horas, início das apresentações, as arquibancadas estavam praticamente lotadas. O público, formado por muitas famílias e crianças, acompanhou a apresentação de alunos de escolas públicas e dos eixos temáticos. A estudante Lara Thalia, de 13 anos, acordou cedo para ver os colegas do Colégio Militar Dom Pedro II, de Brasília.
9: Minha primeira vez a acompanhar. Tô achando muito lindo, muito legal, tô muito animada.
8: Também desfilaram tropas das Forças Armadas, da Polícia Militar e do Corpo de Bombeiros, além de viaturas e blindados da Marinha e do Exército. O maranhense Araújo Silva, de 58 anos, acompanhava o desfile pela televisão e assistiu pela primeira vez ao vivo.
10: Rapaz, é do pessoal do Grupo de Fuzileiro Naval, do qual eu pertenci anos atrás. Porque eu me lembro do tempo que eu fui fuzileiro naval aqui em Brasília.
8: O público se empolgou com a tradicional pirâmide humana do Batalhão de Polícia do Exército e com o desfile de cavalos e tropas montadas. O encerramento, depois das 11 horas, contou com o show da Esquadrilha da Fumaça e de aeronaves da Força Aérea Brasileira. A dentista Cleide Menezes foi ao desfile pela primeira vez com o marido e a filha.
11: E eu adorei. A parte da Esquadrilha da Fumaça mesmo foi a parte muito bonita que nós gostamos.
8: Aos 74 anos, a enfermeira Erli Alves da Silva levou a família ao desfile. Ela conta que levava o filho, hoje com 48 anos, para assistir às apresentações desde pequeno. Agora é a vez do netinho.
12: Eu vinha trazer esse menino bebê.
13: 48.
12: Eu vinha trazer ele do tamanho dele. O maior prazer foi de estarmos juntos.
8: Por conta do feriado e do desfile, metrô e ônibus eram de graça e tiveram reforço. O trânsito foi alterado, com acesso restrito e diversos pontos de bloqueio. A polícia fez linhas de revista e inspeção individual. Durante o desfile, a PM acionou a Operação Petardo para investigar uma suspeita de ameaça de bomba na esplanada dos ministérios. Segundo a corporação, o material encontrado era apenas lixo e não explosivos. Da Rádio Nacional em Brasília, Renato Ribeiro.
5: Fique ligado, depois do intervalo estaremos de volta com o segundo bloco do Café com Notícias desta terça.
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4: Horas e 14 minutos.
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7: Estamos de volta no nosso Café com Notícias. Os destaques, as informações desta terça-feira, você confere aqui. Vamos para o nosso segundo bloco.
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9: 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Presidente ou presidenta e governadores e governadoras.
10: Oi, pessoal! Voltamos com o segundo episódio do Crianças Sabidas, sobre as eleições gerais de 2026. Eu sou a Maria Eduarda Arcoverde, a perguntadeira do podcast.
11: Eu sou o Caetano Farias, o explicador. No primeiro episódio, a gente viu, quer dizer, ouviu, sobre a diferença entre eleições gerais e eleições municipais.
10: Também aprendemos sobre as primeiras eleições que aconteceram no Brasil, sobre o direito ao voto e como faz para criar um partido político. Se não ouviu ainda, volta aí no seu tocador para conferir, está bem bacana.
11: Essas dúvidas foram enviadas por nossos amiguinhos e amiguinhas e respondidas pela Ana Maruza Lima, do Projeto Plenarinho da Câmara dos Deputados.
12: Ei, e eu? Essas crianças estão ficando tão sabidas que nem precisam mais de mim para apresentar o podcast. Eu sou a Kemini Tahara, a jornalista aqui do Crianças Sabidas.
10: Ai, desculpa, tia Kemi. É que a gente se empolgou. Hoje tem mais perguntas que o pessoal enviou pra Marúzia, né?
11: É que é muito legal ver outras crianças se interessando por esse assunto tão importante.
12: Tá bem. Desenvolver a autonomia também ajuda muito as crianças ficarem cada vez mais sabidas. Voltando aqui. Hoje vamos falar do poder executivo.
11: São os governadores e governadoras que cuidam do Estado e do Distrito Federal. E o presidente ou presidenta que vamos escolher para governar o Brasil todinho. Quer dizer, eu não posso votar ainda.
10: Mas a gente pode ajudar nossas famílias a escolher quem votar, né? Tipo, ver quem tem propostas boas para nós crianças e adolescentes. Quem tem as melhores ideias para as escolas, para os hospitais.
12: É isso aí. Todo mundo pode debater sobre as eleições. Afinal, isso afeta a vida de todo mundo, né?
11: Então vamos lá. Quem começa?
5: Meu nome é Dmitry. Eu tenho 5 anos. Porque o Brasil tem presidente, não rei.
10: Que fofo, Dmitry. Muito interessante essa pergunta, hein? Nas histórias infantis, é muito difícil ter um presidente. É sempre rei mesmo. Rainhas, príncipes, princesas. No Brasil, não tem nada disso.
8: Dmitry, o Brasil já teve rei e até imperador? Quando os portugueses chegaram aqui em 1500, foi assim. Nós éramos uma monarquia. Tinha uma família real e quando o rei morria ou saía, quem ocupava o trono era o seu herdeiro. Mas em 1889, o exército brasileiro mudou a forma de governar o país, trocando a monarquia para a república. Na república, o presidente é escolhido pelos cidadãos por meio do voto. E em 1993, houve um plebiscito, ou seja, uma grande votação para que os cidadãos brasileiros dissessem se preferiam voltar para a monarquia ou continuar como república. E a república venceu, com mais de 86% dos votos.
10: Ufa, ainda bem. Já pensou só uma família governando o país? Sem as pessoas poderem trocar se o rei ou a rainha não for bom?
12: Mas ter rei ou rainha não significa que o país não é democrático, Madu. Tem muitos países que têm rei ainda, mas as pessoas votam para escolher os deputados. Daí, os deputados escolhem quem vai ser o chefe de governo, que chama primeiro-ministro ou primeira-ministra. Esse sistema chama parlamentarismo, porque são os parlamentares que escolhem quem vai exercer o poder executivo. Por exemplo, a Inglaterra tem um rei e é parlamentarista, com um primeiro-ministro escolhido pelos parlamentares que foram eleitos pelo povo. Já na Alemanha, tem um presidente, que representa o Estado. Mas lá também tem o chanceler, que é o chefe ou chefa de governo, escolhido pelos parlamentares.
11: Essa nem a explicadora queria saber. Mas vamos voltar para o Brasil e para as nossas eleições gerais.
13: Oi, meu nome é Dante, eu tenho 8 anos e eu queria saber por que existe presidente, prefeito e outros.
8: Quando as pessoas se reúnem em grupos, Dante, é importante saber quem é que vai tomar as decisões em nome de todos. É o líder. Então, por exemplo, numa cidade, essa pessoa é o prefeito. Ele vai cuidar das tarefas daquele local. Por exemplo, o asfalto das ruas, como que é coletado o lixo, os postos de saúde municipais, as creches, as escolas de ensino fundamental e o transporte coletivo dessa cidade. Porque as cidades são um grupo de pessoas e o líder dessas pessoas na cidade é o prefeito.
11: Isso tem a ver com a organização do país dos níveis de governo, que são municipal, estadual e federal.
8: No estado, que aí já são grupos de cidades, essa pessoa que é o líder é o governador. E ele vai cuidar das tarefas que vão ter impacto em várias cidades. Então, por exemplo, ele vai cuidar das polícias, da construção das rodovias estaduais que vão ligar diferentes cidades, os hospitais de grande porte, que são os hospitais regionais, as escolas de ensino médio e a gestão da água e do saneamento do estado.
10: Com os prefeitos e os governadores cuidando disso tudo, o que sobra para o presidente cuidar?
8: E no país, que são grupos de estados e mais o Distrito Federal, esse líder é o presidente da República. Então ele vai cuidar das tarefas que vão valer para todos os estados. Por exemplo, as Forças Armadas, o nosso dinheiro, que é o real, o contato e as nossas relações com os outros países, as estradas federais, que vão ligar diversos estados, as universidades federais e os programas de distribuição de renda. Tudo isso é o presidente que toma conta.
11: É muito trabalho. O Brasil é um país enorme, o quinto maior do mundo.
10: É mesmo. São 27 estados para organizar tudo. É muita coisa. O que mais nossos amiguinhos querem saber?
14: Meu nome é Arthur, eu tenho 8 anos, sou do Rio de Janeiro e eu quero saber quais são os motivos que as pessoas escolhem certos candidatos para votar nas eleições.
8: São muitos motivos, Arthur. Se os candidatos já tiverem ocupado um cargo público antes, por exemplo, se eles foram prefeitos, senadores, os eleitores podem ter gostado do que eles fizeram e querer reeleger esses candidatos para o mesmo cargo. Ou então eleger para um novo cargo. Por exemplo, uma candidata que foi uma prefeita pode acontecer de, em outra eleição, ela se candidatar como governadora. E se as pessoas gostaram do trabalho dela como prefeita, podem imaginar que ela vai ser uma boa governadora e votar nela para ocupar esse novo cargo.
10: E se a pessoa nunca foi eleita para nada antes, como ela faz para explicar o que ela quer fazer no cargo?
8: Para aquelas pessoas que nunca se elegeram, é preciso fazer uma campanha eleitoral que mostre para os cidadãos as propostas. E de acordo com essas ideias apresentadas, os eleitores podem votar neles.
11: A minha mãe disse que precisamos de mais mulheres na política.
10: E em todos os espaços de poder.
8: Existem outros motivos também pelos quais as pessoas escolhem seus candidatos. Por exemplo, eu sou mulher, posso via me identificar com a candidata mulher e achar que porque ela tem uma vida que é parecida com a minha, ela enfrenta desafios parecidos, ela tem uma perspectiva semelhante à minha, eu posso imaginar que ela vai ser uma ótima representante e que ela vai me defender quando ela for eleita. E isso também pode acontecer no caso de pessoas escolherem quem tem idades parecidas, por exemplo, um idoso votar em outra pessoa idosa, ou então de acordo com a cor da pele, um indígena votar em outro indígena, ou uma pessoa negra votar em outra pessoa negra.
12: Esse é um jeito de aumentar a representatividade do Brasil na política, para que toda a nossa diversidade possa contribuir para as decisões do país. Por exemplo, na eleição de 2022, foram eleitas 4 mulheres indígenas e um homem indígena para a Câmara dos Deputados. Foi um recorde.
11: Caramba, só 5? Sendo que os indígenas já estavam aqui antes dos portugueses chegarem.
10: Mas então, por que esses grupos tipo mulheres, indígenas, negros e pessoas LGBTQIA+, continuam com tão poucos representantes, se tem tantas pessoas assim no país?
8: E também pode ser que os candidatos podem parecer mais simpáticos, então eles têm uma boa oratória e eles conquistam o eleitor por conta dessas ideias que são apresentadas de uma forma bastante interessante, ou então porque tem a mesma profissão ou a mesma religião que os eleitores. E também a gente tem uma coisa chamada voto útil. As pesquisas eleitorais, às vezes, mostram um candidato que ele tem mais chance de ser eleito. Ele está em primeiro lugar nas pesquisas. Tem pessoas que vão querer votar nesse candidato porque ele já está ali em primeiro lugar. E tem outras pessoas que, às vezes, não gostam desse candidato e elas vão ver quem é que está em segundo lugar, ou seja, quem é que tem chance, de repente, de vencer essa pessoa que está em primeiro lugar. E aí elas votam no segundo lugar, é o que a gente chama de voto útil.
11: Nossa, são muitos motivos mesmo. Fica difícil escolher um candidato ou candidata com tantas coisas para olhar.
12: Difícil mesmo. Por isso que é tão importante todo mundo se envolver com as eleições e escolher bem seus candidatos. E todos os cargos são super importantes. O presidente não governa o país sozinho. Precisa de bons parlamentares para conseguir fazer um bom trabalho.
10: Outra coisa, se o Estado tem 3 poderes, o executivo, o legislativo e o judiciário, por que a gente só vota para 2?
8: No Brasil, nossa Constituição Federal, que é a nossa lei maior, não prevê eleições para o poder judiciário. Os nossos constituintes, que são as pessoas que escreveram a Constituição, fizeram isso para garantir a independência política dos juízes. A ideia é que os juízes possam decidir e julgar com base na Constituição e nas leis, e não na vontade da maioria das pessoas, nem na proposta ideológica dos partidos políticos. Então, no cumprimento das leis, os juízes tomam decisões que, às vezes, podem não agradar os eleitores. E como os juízes não são eleitos, eles não precisam se preocupar em fazer campanha, nem achar pessoas que financiem a sua propaganda eleitoral. Já pensou se num tribunal um juiz tiver que julgar uma pessoa e foi essa pessoa que financiou a sua campanha? Sua decisão não seria muito imparcial, não é?
10: Imparcial? Essa palavra é um pouco complicada.
11: Imparcial é o contrário de parcial, que significa tomar parte, ter um lado. Ser imparcial quer dizer que a pessoa não vai defender sempre um lado ou um grupo no julgamento. Tem que julgar de acordo com o que está nas leis, não de acordo com quem o juiz gosta mais.
8: Também pode acontecer de um juiz, por conta de uma lei, e essa lei protege um grupo pequeno, tomar uma decisão. E como que ele ficaria se ele tivesse que seguir a opinião dos grupos que são a maioria? Para tomar as melhores decisões, é preciso que os juízes façam um concurso público, que é muito difícil e concorrido. Eles precisam comprovar que têm amplo conhecimento das leis no Brasil. Precisam ser muito técnicos, mas não precisam ser simpáticos para agradar os eleitores. Ah, e outra coisa importante. Nós votamos para os nossos representantes no Poder Executivo e no Legislativo. E para o caso dos ministros dos tribunais superiores do Judiciário, por exemplo, os ministros do Supremo Tribunal Federal são escolhidos pelo presidente da República e o presidente é eleito pelo povo para ocupar o Executivo. Esses ministros também precisam ser confirmados por meio de uma votação pelos senadores, que são do Poder Legislativo. E os senadores também são eleitos pelo povo.
10: Ufa, muita informação.
12: Vamos encerrando por hoje.
10: Espera um pouquinho. Será que nossos amiguinhos e amiguinhas lembram como faz para escolher um candidato ou candidata?
11: São vários motivos para escolher em quem votar. O mais importante é ver se o candidato ou candidata já faz coisas boas, se ela estiver concorrendo para ser reeleita ou para um cargo diferente. E também, quais são as propostas para os temas que mais te interessam. No nosso caso, o que pretende fazer para melhorar a vida das crianças e adolescentes?
12: No próximo episódio, a gente vai falar sobre o poder legislativo, que são os deputados e deputadas e os senadores e senadoras.
10: Você ouviu o segundo episódio do podcast Crianças Sabidas, sobre as eleições gerais de 2026. Eu sou a Maria Eduarda Arcoverde, a perguntadeira.
11: E eu sou Caetano Farias, o explicador. Crianças Sabidas é uma produção original da Rádio Agência Nacional, um serviço público de mídia da ABC, a Empresa Brasil de Comunicação.
12: A reportagem, roteiro, apresentação e montagem foram minhas, Akemi e Nitahara. Edição e coordenação de processos de Beatriz Arcoverde, que também fez a implementação web junto com o Lincoln Araújo. Caio Freire Cardoso Oliveira grava o título dos nossos episódios. Gravação de Jaime Batista e Tiago Coelho. Interpretação em Libras da equipe de tradução da EBC. A música tema original foi composta por Ricardo Vilas e também usamos composições de Newton Cardoso para o banco de trilhas da EBC.
10: Voltamos na próxima semana.
11: Até lá!

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5: Oito horas e 30 minutos.
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7: Você está ouvindo o Café com Notícias, os destaques, as informações desta terça-feira, 8 de setembro de 2026. E a gente continua, vamos agora com o nosso terceiro bloco de hoje aqui do Café com Notícias.
8: Foi um desfile rápido, 2 horas de duração, mas que contou com uma audiência de peso, além das pessoas que chegaram cedo para assistir o evento. Na tribuna das autoridades, ao lado do presidente Lula, estavam os presidentes do Supremo Tribunal Federal, Edson Fachin, da Câmara, Hugo Mota, e do Congresso, Davi Alcolumbre, que, aliás, entre uma música e outra da banda militar, foi cobrado pelo público com relação à PEC 6x1. É que cabe a Davi Alcolumbre pautar os 2 turnos da PEC em plenário, depois dela ter sido aprovada na Comissão de Constituição e Justiça do Senado. O desfile este ano foi dividido em 3 eixos: soberania, combate à violência contra a mulher e Copa do Mundo Feminina de Futebol, que acontece em junho e julho do ano que vem aqui no Brasil. Foi tudo dentro do previsto e sem declarações ao final. O único detalhe é que o presidente Lula, depois de ter sido muito chamado, acabou indo cumprimentar a arquibancada. Em seguida, saiu acompanhado da primeira-dama Janja e das demais autoridades, enquanto a Esquadrilha da Fumaça finalizava o desfile e, claro, deixava todo mundo de olho no céu. Da Rádio Nacional em Brasília, Priscila Mazenotti.
9: Biscoitos, bolachas, refrigerantes, chips. As prateleiras dos mercados brasileiros estão abarrotadas de alimentos industrializados, especialmente os ultraprocessados. Normalmente baratos, esses produtos têm alto teor de açúcar, gorduras e conservantes, o que vem provocando um aumento do sobrepeso, da obesidade e agravando doenças crônicas. Há 20 anos, a preocupação com os hábitos alimentares dos brasileiros levou à criação, pelo Ministério da Saúde, de um Guia Alimentar. Revisado em 2014, o documento busca promover a alimentação saudável e levar essas informações à população. A proposta classifica os alimentos em 4 grupos. Os in natura ou minimamente processados, frutas, verduras, legumes, carnes, leites, ovos. Os ingredientes culinários, óleo, açúcar, sal e gordura. Os alimentos processados, pães, queijos, conservas e geleias. E os ultraprocessados, refrigerantes, salgadinhos, biscoitos e embutidos. A partir dessa classificação, a regra de ouro é dar preferência à comida de verdade, alimentos naturais e minimamente processados. Esse tipo de comida favorece a saúde e ajuda na prevenção de doenças. A professora do Departamento de Nutrição da Universidade Federal de Minas Gerais, Paula Horta, destaca a importância desses alimentos.
1: A gente está falando de frutas, verduras e legumes. A gente pode estar falando, por exemplo, do arroz polido, de uma farinha. Também tem as hortaliças que já estão higienizadas e cortadas. Então, são alterações mínimas, né? Não foi acrescentado ingredientes. A identidade daquele alimento não foi muito alterada. Então, a gente fala que esses alimentos devem ser a base da nossa alimentação, porque eles não carregam na sua composição nutricional um excesso de aditivos alimentares, né? Eles preservam as características dos alimentos in natura, né?
9: A professora aconselha usar óleo, sal e açúcar em pequena quantidade no preparo e no tempero dos alimentos. Os processados devem ser consumidos com limitação, caso dos pães e queijos. Já os ultraprocessados precisam ser evitados. Biscoitos, refrigerantes e salgadinhos, quanto menos, melhor. A nutricionista Paula Horta diz por que os ultraprocessados devem ser evitados.
1: São aquelas formulações industriais que preservam muito pouco da identidade original daquele alimento, né? Então, se a gente está falando, por exemplo, de um chips de milho, de um salgadinho de milho, ele tem muito pouco do milho. A cor, o aroma, né, a textura, tudo isso é alterado na indústria. Eu não consigo produzir um salgadinho como esse na minha casa. Então, os ultraprocessados, eles são produtos, são formulações industriais que carregam aí uma série de ingredientes que a gente nem sequer consegue adquirir para executar na nossa casa, para utilizar na nossa casa.
9: Aprender a cozinhar com os pais, avós, amigos e até por meio de receitas da internet pode ajudar a ter uma alimentação mais saudável. Preparar lanches com frutas ou um sanduíche caseiro também facilita escapar das tentações. Além disso, o ideal é comer em horários regulares, sem distrações como televisão ou celular. O Guia Alimentar para a População Brasileira está disponível gratuitamente na internet. Essas orientações podem auxiliar na melhora da saúde em um dos melhores momentos do dia, a hora de comer. Com produção de Salete Sobreira, da Rádio Nacional em Brasília, Gésio Passos.
10: O partido Alternativa para a Alemanha, o AfD, conquistou 43,8% dos votos na Saxônia-Anhalt, um dos 16 estados do país. A legenda, no entanto, não obteve maioria absoluta no parlamento regional, o que força a extrema-direita a buscar aliados. O chanceler do país, cujo partido foi derrotado na eleição, disse que está profundamente chocado com o resultado e ressaltou a importância da democracia no país e no mundo. Afinal, a extrema-direita vai governar um dos estados da Alemanha pela primeira vez desde a Segunda Guerra Mundial. Vizinhos dos alemães, os governos da França e da Polônia também mostraram preocupação com o resultado da votação. No Havaí, imagens feitas por satélite mostram a aproximação do furacão Lowell. O Centro Nacional de Furacões dos Estados Unidos acredita que o furacão vai passar pela ilha entre hoje e amanhã e que pode provocar inundações repentinas e deslizamentos de terra. O Havaí declarou estado de emergência. E na Índia, bombeiros e cães farejadores vasculham desde cedo o que sobrou do edifício que desabou nesse domingo. 6 pessoas morreram e 12 foram resgatadas até agora. O prédio, localizado na capital Nova Delhi, tinha 5 andares e subsolo. Segundo autoridades locais, o subsolo passava por obras quando o prédio cedeu. Com informações da agência Reuters, da TV Brasil em Brasília, Paulo Leite.
7: Fique ligado, o Café com Notícias volta daqui a pouco, depois do intervalo.
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7: Estamos de volta, esse é o último bloco agora do Café com Notícias, chegando aqui no seu rádio com as informações da nossa equipe de rádio jornalismo.
15: Após vencer a eleição regional, o Partido Alternativa para a Alemanha de extrema direita pediu apoio nesta segunda-feira para o Bloco Conservador na tentativa de governar pela primeira vez um estado. O partido ficou na frente na votação desse final de semana e a extrema direita pode assumir o poder pela primeira vez desde o final da Segunda Guerra Mundial. No sistema parlamentarista alemão, é necessário garantir a maioria das cadeiras no legislativo. Como o partido não alcançou maioria absoluta na Saxônia-Anhalt, um dos estados mais pobres da antiga parte comunista, agora as lideranças tentam atrair os conservadores para viabilizar o governo. O partido anti-imigração e favorável à Rússia conquistou cerca de 44% dos votos, mais que o dobro da última eleição estadual em 2021. Entre as propostas vencedoras estão a deportação de imigrantes, o fim do apoio à Ucrânia e o abandono da moeda euro. O programa do partido inclui planos para orientar escolas e instituições culturais em direção ao que considera valores mais tradicionais. O partido quer que os filhos de refugiados sejam ensinados em turmas separadas. O Alternativa para a Alemanha também pediu que as bandeiras arco-íris sejam proibidas nas escolas e que a bandeira nacional seja hasteada todos os dias. Outras propostas incluem patrulhas de cidadãos e a suspensão de novos parques eólicos. Historicamente, os principais partidos alemães têm evitado colaborar com o partido de extrema direita. A vitória política do Alternativa para a Alemanha também trouxe preocupações na França e na Polônia. Os serviços de inteligência alemão classificam o partido como extremista. Ainda segundo a agência Reuters, o Alternativa para a Alemanha rejeita essas acusações e as considera alarmismo. O partido de extrema direita é considerado hoje um dos mais populares do país, com 28% das intenções de voto, segundo pesquisa do Instituto para Novas Respostas Sociais. Da Rádio Nacional em São Luís, Gabriel Correa. Um avião cargueiro da Amazon provocou um grave acidente durante o pouso no aeroporto internacional de Miami. 5 pessoas morreram e 5 ficaram feridas, 3 em estado grave. O avião da empresa multinacional de tecnologia norte-americana saiu da pista do aeroporto neste domingo e bateu em vários veículos. A operação mobilizou mais de 60 unidades de socorro e cerca de 200 pessoas. No final da tarde, as equipes ainda trabalhavam na contenção de um vazamento de combustível. As operações no aeroporto internacional de Miami, o terceiro maior dos Estados Unidos em volume de mercadorias, ficaram suspensas ao longo do dia e só foram retomadas à noite. A aeronave é um Boeing 767-300, fabricada em 1994, que já operou no transporte de passageiros até ser convertida em cargueiro há pouco mais de uma década. No momento da colisão, um serviço de rastreamento de voos registrou que o avião estava a mais de 200 km por hora. Segundo a porta-voz da Amazon, Kelly Nantel, o Boeing era operado por uma companhia de carga e o acidente ocorreu na hora do pouso. Ela disse que a empresa colabora com autoridades para entender o ocorrido. A fabricante Boeing e a operadora também se comprometeram a colaborar. Ainda de acordo com a agência de notícia Reuters, o Conselho Nacional de Segurança nos Transportes dos Estados Unidos enviou uma equipe para investigar as causas do acidente. Em fevereiro de 2019, outro voo em nome da Amazon também terminou em tragédia, quando sofreu uma descida brusca e caiu sobre um pântano no Texas, matando as 3 pessoas a bordo. Da Rádio Nacional em São Luís, Gabriel Correa.
8: A soberania nacional e a autonomia do país em suas relações internacionais e na gestão de suas riquezas naturais foram destacados pelo presidente Lula no pronunciamento desse domingo em rede nacional de rádio e televisão pelo 7 de setembro. O presidente ressaltou que um país soberano é aquele capaz de criar rádio e televisão pelo 7 de setembro. O presidente ressaltou que um país

0: aprovação pelo Congresso do Marco Legal dos Recursos Estratégicos.
1: Foi aprovado no Congresso Nacional o Marco Legal, que permitirá ao Brasil transformar as enormes reservas de minérios críticos e terras raras em desenvolvimento e riqueza para o povo brasileiro. Recursos naturais que, da mesma forma que o nosso petróleo, devem ser usados para o desenvolvimento de tecnologia de ponta e geração de empregos de qualidade no Brasil.
0: Lula também reafirmou o papel do Brasil no cenário internacional, citando a defesa do livre comércio, o empenho pela paz mundial e a liderança em pautas ambientais. O pronunciamento sobre o 7 de setembro foi autorizado pelo Tribunal Superior Eleitoral. Com informações da Agência Brasil, da Rádio Nacional em Brasília, Ana Lúcia Caldas.
2: A Anvisa autorizou a importação e o uso de um medicamento experimental para o tratamento do piloto e youtuber Lito Souza. O influenciador foi diagnosticado com a doença de Creutzfeldt-Jakob, uma enfermidade cerebral rara, grave e sem cura. Pelas redes sociais, a esposa de Lito, Mila Zeidel, afirmou que o medicamento pode chegar ao Brasil em até 9 dias. Segundo ela, o impossível está virando realidade. A família está pronta para receber o tratamento. Mila destacou que o casal conseguiu a liberação da medicação sem regalias ou uso de dinheiro público.
3: Conseguimos, por meios próprios, o contato de uma outra farmacêutica. E porque o caso do Lito é muito interessante, eles liberaram o uso compassivo e aí eu fui atrás de todo o processo, que é liberação no FDA, liberação no Ministério da Saúde, liberação no Anvisa, tudo dentro da lei. Um processo regular, um processo completamente existente de acesso para todo mundo. Tem um monte de documento lá. O que foi feito foi que a Anvisa autorizou o uso, porque foi provado por A mais B que fazia sentido.
2: Mila também falou sobre a importância de mostrar o caminho para que outras famílias possam participar de novos estudos e importar medicamentos para doenças raras.
3: Existe uma regra e um processo para isso, para que outras pessoas tenham informação e possam também requerer, porque isso não é uma regalia nossa. É um direito de qualquer pessoa que está na mesma situação que a gente. Só que a dificuldade é que essas informações não são claras. Eu tive que correr muito atrás para conseguir isso. Mas muito, gente. Foram dias e dias e dias e dias sem dormir, correndo atrás de só pensando nisso 24 horas por dia.
2: Lito Souza, de 59 anos, está em casa, onde recebe cuidados paliativos, acompanhado por uma equipe de saúde 24 horas por dia. O influenciador deixou o Hospital Israelita Albert Einstein em São Paulo na última semana. Da Rádio Nacional em Brasília, Renato Ribeiro.
4: Termina aqui a edição desta terça-feira do Café com Notícias, com a apresentação e a produção de Kleber Salles e com a participação da equipe de Rádio Jornalismo. O nosso Café com Notícias volta amanhã. Um grande abraço para você e até lá.
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0: Obrigado. Prazer estar com vocês. Prazer estar com todo mundo aqui hoje. Inclusive com esses amigos que vão chegar agora. Quero anunciar para vocês. Obrigado. Grandes amigos. Dani e Dino.
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0: 9:09.
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0: Chegamos, mais um Show da Manhã, mais uma super edição pra você. Bom dia cidade, bom dia você nos acompanhando onde estiver com a melhor playlist do seu rádio. É aqui, Show da Manhã, a sua melhor programação. Bom dia, dona de casa, bom dia, seu Zé, dona Maria, bom dia você, pedreiro, bom dia você, caminhoneiro, curtindo a melhor também. Bem-vindos à melhor sintonia, à boa programação, Show da Manhã. J. Lu tá contigo e não abro mão. Chegamos, bebê.
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1: Esse é o Show da Manhã, incrivelmente ou incrivelmente programa pra você. Ótimo dia, bom trabalho, bom descanso aí naquela correria, tá curtindo a gente? Onde você estiver, vem com a gente fazer diferença. Já já vou trazer o horóscopo pra você ligadinho no Show da Manhã. Fica aí, é VaptVupt, já volto.

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3: Hora certa!
4: 9:35.
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7: 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Bom dia,

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Esse é o Show da Manhã, incrivelmente ou incrivelmente programa pra você. Ótimo dia, bom trabalho, bom descanso aí naquela correria, tá curtindo a gente? Onde você estiver, vem com a gente fazer diferença. Já já vou trazer o horóscopo pra você ligadinho no Show da Manhã. Fica aí, é VaptVupt.

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3: Hora certa!
4: 9:56.
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0: pra quê? Fala pra mim, vai.
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aprovaram a canção? Vamos fazer um teste aqui, pessoal. A galera gostou. Foi mais um nas suas mãos. Não sei se por carência ou falta de opção.

0: aí. Quem gostou pode fazer muito barulho aí. Que felicidade, que felicidade.
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0: Churrasquinho.

0: Maravilha!
1: Esse é o seu show da manhã, recheado de muita música boa. 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
3: Viu, homenzinho torto? Morava numa casa torta.
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0: Bom dia e a hora certa.
1: 10:17.
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4: 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Estamos de volta depois do casting publicitário detonar todas. Vem com a gente, divulga sua marca também aqui no seu show da manhã. Vem fazer a diferença, vem crescer e aparecer. Bom dia, cidade. Aumenta o volume. Voltamos com a melhor playlist pra você.

0: Marvila, senhoras e senhores!
1: Obrigada!
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2: perfeito. Muito barulho com Panda!
1: Você tá doido?
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Mais um bloco legal no seu Super Show da Manhã. Ótimo dia pra você no trabalho, em casa, onde estiver, de folga, de lazer. Tamo junto e misturado na melhor programação no seu Show da Manhã. Já já vou retornar com muito mais e ainda trazer o seu horóscopo, o guia astral que você sempre espera aqui no Show da Manhã. Até já, já volto.

0: Cache Bem.
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4: Te chamam de Deus e de Senhor.
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0: Bom dia e a hora certa.
1: 10:38.
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0: problema que tem.
1: Salva de palmas. Manda o nome dele. Magia. Obrigado, meu irmãozinho. Deus abençoe você. Muito sucesso.
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0: 9:03.
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0: Fechamos o seu Show da Manhã, edição top. Obrigadão pelo seu carinho, a sua participação. Estamos de volta aqui amanhã, no mesmo horário, mesmo bate-canal. Fui nessa, tchau!
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0: e senhores, Hugo e Guilherme Bebezada.
1: Muito obrigado.
0: Obrigado.
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7: Hora certa.
2: Bom dia e a hora certa.
8: 11 horas e 33 minutos.
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tarde, queridos! Estamos no ar com mais uma edição do programa Palavra de Vida, aqui pela Rádio Turiaçu FM 87,9. Na direção do Ministério da Igreja Renovo de Deus. Amém, queridos? Que Deus, nessa tarde abençoada de terça-feira, 8 de setembro de 2026, que você possa ser agraciado pelas bênçãos do Senhor.

Glória a Deus, o escape, a recompensa e a cura vem e vem sem demora. Mas nunca pare de lutar. Nunca pare de lutar. Aleluia, Jesus.

diga para a pessoa que está do teu lado, diga assim: o homem pode falhar com você, mas Jesus nunca vai falhar, porque ele não é homem para que minta, e nem o filho do homem para que se arrependa. Esse é o nosso Deus. E hoje eu posso dizer que a minha vitória tem sabor de mel. A minha prova

0: Queridos,
1: louvado seja o nome do Senhor. Momento aí.
0: Queridos,
1: louvado seja o nome do Senhor.

Então a mensagem de hoje é porque hoje nós, na nossa atualidade, nos deparamos com uma humanidade que vive preocupada com as próximas horas, com o dia de amanhã, com o que haver de comer ou até mesmo de beber. E muitas das vezes nos esquecemos do nosso alimento espiritual. E o Evangelho de Mateus, capítulo 6, o versículo 24 diz assim: ninguém pode servir a dois senhores, porque ou há de odiar um e amar o outro, ou de se dedicar a um e desprezar o outro. Não podeis servir a Deus e a Mamom. 25. Por isso vos digo: não andeis cuidadosos quanto à vossa vida, pelo que haver de comer ou pelo que haver de beber, nem quanto ao vosso corpo, pelo que haveis de vestir. Não é a vida mais do que o mantimento? E o corpo mais do que a vestimenta? Olhai para as aves do céu, que não semeiam, nem cegam, e nem ajuntam em celeiros, e o vosso Pai Celestial as alimenta. Não tendes vós cuidado, muito mais valor do que elas? Perdão. Aí diz assim: não tendes vós muito mais valores do que elas, do que as aves do céu? E qual de vós poderá, com todos os seus cuidados, acrescentar um côvado à sua altura? E quanto ao vestuário, por que andais solícitos? Olhai para os lírios do campo, como eles crescem, não trabalham e nem fiam. Amém, queridos? Não trabalham e nem fiam. Então vamos ouvir uma breve reflexão sobre esta palavra.

Evangelho de Lucas, capítulo 12, do verso 22 ao verso 26, está escrito: Dirigindo-se aos seus discípulos, Jesus acrescentou: Portanto, eu lhes digo, não se preocupem com sua própria vida, quanto ao que comer, nem com seu próprio corpo, quanto ao que vestir. A vida é mais importante do que a comida, e o corpo mais do que as roupas. Observem os corvos, não semeiam nem... Evangelho de Lucas, capítulo 12, do verso 22 ao verso 26, está escrito: Dirigindo-se aos seus discípulos, Jesus acrescentou: Portanto, eu lhes digo, não se preocupem com sua própria vida, quanto ao que comer, nem com seu próprio corpo, quanto ao que vestir. A vida é mais importante do que a comida, e o corpo mais do que as roupas. Observem os corvos, não semeiam nem colhem, não têm armazéns nem celeiros. Contudo, Deus os alimenta, e vocês têm muito mais valor do que as aves. Quem de vocês, por mais que se preocupe, pode acrescentar uma hora que seja à sua vida? Visto que vocês não podem

0: você quer fazer uma coisa tão pequena, por que se preocupar com o restante? Quando Jesus deu esse...
1: Amém, queridos. Atenta para a palavra. Nós, por mais que vivemos na atualidade em uma preocupação que tem atingido aí um nível alarmante, não é isso? Podemos, mesmo nos preocupando, correndo atrás dos nossos sonhos, trabalhando muitas das vezes noite e dia para alcançar os nossos objetivos, quem de nós podemos acrescentar ou tirar, né? Quem de nós podemos acrescentar e dizer assim, ah, eu vou viver até... tem mais 30 anos para viver. Ou dizer assim, não, simplesmente é para me viver mais 30 anos, mas eu vou viver só 10. Então nós não temos esse poder. Até porque a Bíblia diz que o dia de amanhã, do amanhã, não nos pertence. Mas muitas das vezes nós colocamos essas preocupações e muitas das vezes essas preocupações, essas fadigas, essas correrias. E muitas das vezes, né, para, como diz a palavra do Senhor, é para trazer o alimento cotidiano para a família, para dentro de casa. Só que nem toda a família ela consegue lidar com essas situações. Tem pessoas que são bem-sucedidas financeiramente, mas que a família está destruída. Não tem aquele convívio, não vive em harmonia dentro do lar, dentro de casa, junto com os filhos. E isso são consequência dessas preocupações que acabam afetando outra área da vida da pessoa. Às vezes a pessoa é bem-sucedida financeiramente, profissionalmente falando, né? Mas o familiar está destruído. Então a palavra dessa tarde, palavra de vida dessa tarde, é sobre as preocupações. A palavra nos orienta a saber lidarmos com essas situações. Então a Bíblia ela tem resposta para tudo. Amém? Vamos continuar com o sermão.
0: Esse conselho para aquelas pessoas que estavam o ouvindo, a época e o contexto eram diferentes. Não havia internet, não havia excesso de compromissos e de informação, não havia pandemias, recessão econômica. E ainda assim, Jesus teve que dizer para o povo não se preocupar com as coisas da vida. Se Jesus falou isso para as pessoas daquela época, o que então ele dirá para nós hoje?
1: Amém, querido? Se Jesus disse tais palavras para aquelas pessoas daquela época em que não havia o avanço da tecnologia, existia sim a ciência. Até porque a Bíblia vem nos dizer que o discípulo de Jesus, Lucas, ele era médico. Então já havia ciência, mas ainda não havia o avanço tecnológico como nós temos hoje. O avanço da internet, mecanismos, robóticas e tudo mais. A evolução que nós temos hoje. E ainda assim o povo vivia preocupado. Então o que Jesus diria para a humanidade hoje, para a atualidade, principalmente para os jovens, para as pessoas que se preocupam até demais em correr, em querer correr para alcançar cada vez mais, ou até mesmo doar o seu melhor, e às vezes acaba que falhando, na maioria das vezes, errando, tentando acertar. Mas às vezes mais erra do que acerta. Por quê? Porque a Bíblia começa logo dizendo, é impossível, onde eu li no começo, ninguém pode servir a dois senhores. Tu vai ter que agradar mais a um e aborrecer ao outro. E é o que nós vivemos na nossa atualidade. Pais e mães de família que correm atrás dos seus objetivos de trabalho, às vezes não dá assistência para a esposa, não dá assistência para os filhos, e isso vai gerando uma bola de neve. E o que pode resultar mais lá na frente para uma possível separação, para uma possível destruição do lar. Amém? Porque Deus, a família, costumo dizer, é uma instituição de Deus. É uma bênção de Deus. Nós é que temos que saber lidar. Principalmente porque somos, eu posso dizer, pessoas distintas. É como diz aquele ditado, os opostos se atraem. Os pensamentos, as atitudes da mulher é totalmente diferente da do homem. Então são dois opostos que estão ali tentando fazer com que o negócio venha a dar certo. Então, a instituição de Deus é a família. A primeira, a principal instituição de Deus é a família. Sobre isso, Satanás, ele tem agido todos os dias para destruir, para trazer destruição, desmoralizar a família, para distrair. Então, ele não precisa fazer muita coisa, basta distrair. E hoje, a gente se distrai como? Nas preocupações, nas muitas preocupações. Quanto mais tu faz, mais parece que não está dando certo. Quanto mais tu faz, mais tu tens vontade de fazer. Eu estava falando agora recentemente para um obreiro, que é muito fácil a pessoa trabalhar cansado. É muito fácil a pessoa trabalhar com sono. É muito fácil a pessoa trabalhar doente. O difícil é a pessoa congregar cansado. O difícil é a pessoa congregar doente. O difícil é a pessoa congregar com sono. Para Deus, a gente sempre inventa uma desculpa. Amém? Continuando com a palavra, com o sermão.
0: Analise a sua vida. Cada um de nós possui várias razões para nos preocuparmos, até mesmo com as coisas básicas da vida. Existem muitos motivos para nos gerar preocupação, tanto a nível individual como coletivo. A preocupação geralmente está ligada à satisfação de uma necessidade. E segundo o que Jesus diz, o erro não está em ter uma necessidade satisfeita, mas sim em correr atrás disso. Porque isso nos leva muitas vezes a querer controlar as situações e o curso dos acontecimentos, o que não é saudável para nós. O Pai Eterno conhece todas as nossas necessidades, das mais simples às mais complexas, e por isso Ele vai supri-las no tempo certo, assim como Ele alimenta e cuida fielmente de seres que sequer são humanos, como os pássaros ou os lírios do campo. Jesus disse que os pagãos correm atrás das coisas da vida, não porque eles sejam inferiores às outras pessoas, mas porque eles não confiam em Deus, pelo fato de não o verem e de o reconhecerem como Pai. O sentimento de orfandade acaba produzindo uma independência que não é saudável, que por sua vez pode desencadear outros problemas.
2: Eu nunca achei que...
1: Pode desencadear outros problemas. É sobre isso, amém, querido? Às vezes nós corremos tanto atrás da perfeição que nos tornamos muito mais imperfeitos do que perfeitos. Muitas das vezes eu já vi pessoas, já presenciei relatos de pessoa em que às vezes a pessoa teve que fazer um certo procedimento cirúrgico, o procedimento médico, falando assim, né? E quando a pessoa saiu dali, aí a esposa, que crê em Deus, disse: graças a Deus, graças a Deus, você passou, você sobreviveu, você venceu, mas essa. E a pessoa disse: não, graças a Deus não, graças ao meu dinheiro. Graças a Deus não, graças ao meu dinheiro. Ou seja, a pessoa, ela confia, mas no mamon, naquilo que ele tem, que é passageiro, porque a Bíblia diz que tudo aqui no mundo é passageiro. E eu costumo dizer que caixão não tem gaveta. Quando a gente morre, nós não levamos nada daqui. Aí tem gente assim: não, bota uma peça de roupa, bota isso, bota aquilo, pode até botar, mas tu não vai usar. Vai ser colocado ali para estragar, para deteriorar junto com o cadáver, para empodrecer junto com o cadáver da pessoa, mas a pessoa não vai usufruir de nada ali no caixão. Então tem coisas que o próprio Jesus, quando ele foi tentado pelo diabo no deserto, ele disse o quê? Quando Satanás disse para ele: se tu és o filho de Deus, manda que essas pedras se transformem em pães, porque Jesus estava 40 dias e 40 noites jejuando, então ele estava com fome. Aí Jesus respondeu: está escrito que nem só de pão viverá o homem, mas de toda a palavra que procede da boca de Deus. Entenda a palavra, que a palavra jamais está batendo contra o nosso trabalho. A palavra jamais está batendo contra sobre nós buscarmos querer oferecer o melhor para a nossa família. Não é isso, não é sobre isso. Pelo contrário, Jesus, ele tem compromisso, Deus, ele tem compromisso é com quem trabalha. Porque todos aqueles que foram chamados para fazer a obra, eles foram achados no serviço, trabalhando. Jesus não tem compromisso com o desocupado. Jesus, ele não tem compromisso com o desocupado. Amém? Só que a palavra vem falar sobre prioridades. Quem tem sido prioridade na nossa vida? Deus tem sido a nossa prioridade? Não é sobre a questão do correr atrás, de tu buscar, mas é sobre prioridade. E é sobre reconhecer que se tu alcançou alguma coisa, porque Deus, ele foi misericordioso para contigo, Deus te deu força para trabalhar, Deus te deu força para persistir, para insistir, para perseverar. É reconhecer que foi a mão de Deus. Porque a pessoa, a partir do momento... Porque se eu vou no hospital, eu faço uma consulta com o médico, e eu estou passando por algum problema, e o médico passa ali o medicamento, eu vou lá na farmácia, compro aquele medicamento, até por aquilo eu dou graças a Deus, porque eu creio que os médicos também, Deus usa as mãos dos médicos. Deus deu sabedoria para o homem estudar, para ele se capacitar e para ele repassar conhecimento para os demais. Então isso também é de Deus. Então graças a Deus, porque Deus foi misericordioso comigo, Jesus ele me curou. Eu tomei o remédio ali, tomei, mas primeiro foi a mão de Deus. É ser grato a Deus, é reconhecer que Deus ele está no centro da nossa vida, está no controle de tudo. Então tem pessoas que ele se importa tanto, tanto, tanto em buscar aquilo que é matéria e que não tem nem interesse de se alimentar daquilo que é espiritual. E muitas das vezes ele conquista tudo aquilo, mas não está bem estruturado familiarmente, emocionalmente, na vida conjugal, na vida espiritual, na família, no lar. Às vezes o lar é destruído. Por isso Jesus disse, nem só de pão viverá o homem, mas de toda a palavra que procede da boca de Deus. É reconhecer. O meu pastor costuma dizer que o nosso Deus, ele não é um Deus miserável. Ele é um Deus próspero. Porque prosperidade não se limita apenas em bens materiais, mas engloba várias outras questões, como família, espiritual, financeiro, né? Várias outras áreas. E isso também é prosperidade. Porque uma pessoa que tem, queridos, muito dinheiro, até para fazer um tratamento, e vive doente, com uma doença muitas das vezes rara, que não tem cura, que não tem remédio, e ele gasta aquele dinheiro ali para sobreviver, para lutar para sobreviver. Por mais que aquela pessoa tenha muito dinheiro, mas aquela pessoa não está sendo próspera, porque não tem saúde. Não é, independente, vive dependendo de alguém todo o tempo. Essa pessoa não é próspera. Então, Deus ele não é miserável, ele é um Deus da prosperidade. Amém? Ele prosperou Davi. Tá aí o exemplo, né, Davi. Davi, ele tinha ouro, armazém de ouro guardado para a construção do templo, guardado para o palácio, guardado para as suas riquezas. Mas quando Davi ele ia orar a Deus, ele dizia, Senhor, eu não possuo outro bem maior a não ser a ti somente. O homem com armazém de ouro guardado ali, muitas riquezas, gados, terras, poder. E ele disse, eu não possuo outro bem maior, a não ser a ti somente. Então ele tinha aquelas riquezas, mas o coração dele não estava ali, estava ligado em Deus. Então é sobre isso. Amém? Não é sobre, quer dizer que a Bíblia está dizendo que é para mim não me preocupar, não estar inquieto, é para mim não trabalhar. Não, Deus não tem compromisso com quem não trabalha. Deus não tem compromisso com preguiçoso. Deus tem compromisso com quem trabalha. Tanto que a palavra do Senhor vai ter com as formigas. Vai ter com as formigas. Porque elas não param. Elas estão ali. É sobre prioridades.
0: Tomam iniciativas por causa do medo, da insegurança ou da ansiedade. Quando não nos sentimos seguros nos braços de Deus, o nosso Pai, a nossa tendência é nos apoiarmos de uma forma equivocada em nós mesmos. E essa atitude pode nos levar à decepção, porque por mais que a gente tente, nós não temos o controle das coisas. Jesus tinha plena segurança no Pai. Ele sabia o quanto era maravilhoso o sentimento de ser filho, e ele quis que nós também experimentássemos isso. O sentimento de segurança é algo contrário à nossa ansiedade e à nossa preocupação. E ele só é gerado através do nosso relacionamento com Deus. Quando passamos a enxergar Deus como Pai e nos entregamos a Ele, nós nos sentimos livres das preocupações. Quando vivemos como filhos, nós não somos dominados e nem escravizados pela ansiedade e pelas preocupações da vida, por mais importantes que elas sejam. Para nós entendermos isso, basta vermos o exemplo das crianças. Elas são inocentes e despreocupadas. As crianças não estão preocupadas com o dia de amanhã, em como elas irão pagar as contas, como haverá comida na sua casa. Elas simplesmente depositam a confiança e a esperança no pai ou na mãe. Você não vê uma criança dizendo o tempo todo a seus pais que eles precisam comprar alimento para elas ou roupas para ela usar. Talvez essa é uma das razões pelas quais Jesus disse que nós deveríamos ser como as crianças. Deus, o nosso Pai, nos ensina uma grande verdade através do relacionamento terreno entre pais e filhos. A vida que Ele nos deu é sim nossa responsabilidade, mas existe um limite. Quando passamos do limite e começamos a priorizar e a nos preocupar demais com as coisas, estamos nos comportando de uma forma errada. Isso é, agindo como pessoas que não são filhos de Deus. Eu quero convidar você para entregar a sua vida a Deus nesse momento e depositar toda a sua confiança, toda a sua esperança nele, independente dos problemas que você tiver que enfrentar nessa semana. Lembre-se que Deus é o seu Pai. Ele cuida de você, Ele se preocupa com você e Ele te dará o que for necessário para que você seja vitorioso por mais essa semana.
1: Amém? Deus, Ele cuida de você. Deus, Ele tem cuidado de nós, queridos. Amém? Então, reflita. Reflita sobre o que foi falado aqui. Aonde estão as tuas prioridades? Deus tem sido nossa prioridade? Então, pense no que eu falei ainda há pouco. Cansado, nós trabalhamos. Cansado, né? Nós corremos atrás daquilo que nós queremos. Mas cansado, muitas das vezes a gente diz, ah, hoje eu não vou na igreja, estou muito cansado. Aí a Bíblia vai dizer que a igreja, ela é o corpo de Cristo. Jesus é a cabeça do corpo da igreja. Amém? Mas, ah, se eu não for na igreja, se eu não fizer parte da igreja, se eu não congregar na igreja, eu também sou a igreja de Cristo. Não, a igreja, ela só tem sentido no modo coletivo. Nós, em particular, somos membros ou membrana, acho que é membrana o nome certo, do corpo. Membros, partículas, melhor falando, partículas deste corpo. Amém, queridos? Nós não podemos ser igreja sozinho. Entenda, a igreja é o corpo de Cristo. Hebreus capítulo 10, versículo 25, a Bíblia orienta: não deixeis de congregar como é costume de alguns. Não deixeis de congregar porque é costume de alguns. Como tem sido costume de alguns. Congregue, tu és parte do corpo de Cristo. Amém, queridos? Então é sobre isso. Cansado, você trabalha, cansado, tu faz tuas coisas, mas cansado, às vezes, tu não quer congregar, tu não quer agradecer a Deus lá no lugar que foi separado, consagrado e ungido para o nome dele ser glorificado. Com sono, tu trabalha, com sono tu faz tuas coisas, as tuas obrigações. Mas quando é para buscar a Deus, até parece que Deus é enfadonho na nossa vida. Amém? É sobre prioridades. Amém, queridos? Esta é a palavra de vida para o teu coração. Amém? Se eu falei alguma coisa aqui que te desagradou, te peço perdão, mas é a palavra, é a verdade. Ela fere e ela mesmo cura. Ela faz a ferida e ela mesmo torna a ligar. Amém? Um grande abraço aqui a todos os nossos queridos ouvintes. Quero agradecer pela participação das pessoas que compareceram na segunda-feira, dia 31, ali na inauguração do Templo da Renovo de Deus, com a presença do grande homem de Deus, pastor Ezequias Silva, amém? Que prometeu retornar novamente à nossa cidade quando assim tiver concluído alguns reparos, alguns trabalhos que temos que fazer ali no templo, como forro, ar-condicionado, a fachada da frente do templo, amém? Quando tudo isso aprontar, pastor Ezequias retornará novamente para estar ministrando. Eu creio assim que vai dar tudo certo, assim como deu para a vinda dele aqui no dia 31. Então eu quero agradecer a todos os nossos membros da Renovo de Deus que estavam em oração, que estavam empenhados, a todas as congregações da Renovo de Deus, do Banta, da Colônia, Alto da Alegria, Gapara, Apicuaçu, Serra dos Pais, todas as nossas congregações e principalmente aqui a congregação de Turiaçu, da sede, amém? Onde nós congregávamos ali em frente ao posto do amigo João do Gás, mas agora nós estamos permanentes ali no bairro do Bembem, na Rua da Alegria, onde era a antiga residência do seu Nilson, né? Que foi também aí meu segundo pai, que me ajudou na minha criação, né? Seu Nilson, conhecido popularmente como chinês, né? Ali onde era a residência dele, hoje é o templo da Igreja Renovo de Deus. Amém? Então, faça-nos uma visita. Amanhã é quarta-feira, temos culto de ensino a partir das 7 horas. Os nossos cultos começam 7 horas, 7h10, para terminar 9 horas. Amém? Então, quarta-feira, culto de ensino. Sexta-feira, culto de libertação, onde a gente está orando pela cidade, orando pelas pessoas enfermas, ungindo com óleo aquelas pessoas que precisam ser ungidas com óleo, amém? Que precisam de oração, que vai lá, a gente coloca, faz a imposição de mãos e ora pela vida da pessoa, pedindo para que Jesus possa restaurar. Então, sexta-feira é o culto de libertação. Domingo, culto da família, culto de adoração, louvor, amém? Segunda-feira, círculo de oração. Então você está convidado para participar conosco aí dos cultos no Templo da Igreja Renovo de Deus, no bairro do Bembê, na Rua da Alegria, número 79. Amém? Louvado seja o nome do Senhor. Até aqui Deus tem nos abençoado, nos ajudado, nos dado força, e nós agradecemos a Deus pelo dom da vida, pelo milagre, por tudo que Ele faz por nós.

0: 13:30.
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0: 13:32.
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2: 13 horas e 34 minutos.
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0: 11:35.
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2: 13 horas e 43 minutos.

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2: 13 horas e 49 minutos.
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0: 11:52.
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1: 3 horas e 56 minutos.

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1: 14 horas em ponto.
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0: 12:02.
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0: 11:08.
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0: 14:17.
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0: Sabe? 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

0: 11:24.
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0: 13:27.
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0: 11:30.
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0: 11:34.
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0: 14h40.
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4: Opa, tudo certinho, meu povo? Ótima terça-feira pra você. Por aqui é o Kleber Salles e este é o nosso Pagodaço. Com o melhor do samba, o melhor do pagode, né? Fazendo aquele agito que você gosta, que você curte aqui na nossa programação, que eu tenho certeza que você vai gostar bastante. Da programação musical hoje tá, olha, muito chique, viu? Muito boa mesmo, tá espetacular. Então aumenta o volume, vou nem falar muito aqui pra já rolar a nossa primeirinha de hoje, abrindo essa super sequência na trilha sonora mais animada da sua terça-feira.

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1: E aí, tá curtindo bastante? Tá curtindo o nosso pagodaço? Tá requebrando, mexendo o esqueleto? Ó, uma parada rapidinha só pra você tomar uma aguinha, mas eu volto já já com mais músicas. Não sai daí.
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0: 11:04.
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4: Sente só que beleza, é o Pagodaço, as melhores músicas do samba e pagode na melhor programação, hein? De volta aqui no seu rádio.
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1: Quem vai no show desde o comecinho sabe o quanto a gente toca essa música, né?

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1: Fechando mais uma sequência aqui na programação do nosso Pagodaço. O melhor do samba e do pagode pra você swingar com a gente aqui, hein? Daqui a pouco eu volto com mais músicas. Não sai daí.
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0: 11:25.
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2: E já estamos de volta aqui com o nosso Pagodaço. E você vai curtir esse som aqui, ó. Escuta aí.
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0: Salve Arlindo Cruz.
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1: Olha aí, Soueto!

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0: finalizamos por aqui o nosso pagodaço. Pois é, hein? Tudo que é bom dura pouco. Acabou, mas amanhã eu volto com mais pagodaço no seu rádio. E você que quiser me seguir aí no Insta, só procurar lá por Kleber KS Locutor. E aí a gente vai estar junto aí, com certeza, batendo aquele papo nas redes sociais, tá bom? Abraço pra você, tudo de bom. E até amanhã com mais um pagodaço.
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2: Hora certa. 15 horas e 40 minutos.
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1: Oi, pra você eu desejo tudo de bom. Começando agora mais um Vibe Mix com a minha apresentação, locutora Patrícia Vieira. Vamos curtir o melhor do pop internacional? Vibe Mix está no ar, vem comigo.
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3: Você está curtindo o nosso Vibe Mix. Já já eu volto trazendo pra você muito mais sucessos. Não saia daí.
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0: tarde.
1: Boa tarde.
0: 16 horas e 5 minutos.
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3: Voltei trazendo mais músicas pra você aqui na nossa programação. Que bom é te fazer companhia levando o melhor do pop internacional. Aumenta o som e vem curtir. 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
1: Esta é a programação do Vibe Mix, tocando pra você o melhor do pop internacional. Em instantes tem muito mais pra você.
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3: Boa tarde.
2: Boa tarde.
3: 16:26. 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
5: Já voltei trazendo pra você muito mais sucessos no nosso Vibe Mix por aqui. Só o melhor do pop internacional. Espero que você esteja gostando. Aumenta o som que agora tem muito mais.
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1: Você ouviu mais um bloco de sucessos aqui na programação do nosso Vibe Mix. Que bom foi levar pra você mais este bloco. Daqui a pouco eu volto com mais. Continue sintonizado.

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1: Boa tarde.
2: Boa tarde.
1: 16 horas e 49 minutos.
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5: Voltei trazendo mais músicas pra você aqui na nossa programação. 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
1: Você ouviu mais um bloco de sucessos aqui na programação do nosso Vibe Mix. Que bom foi levar pra você mais este bloco. Daqui a pouco eu volto com mais. Continue sintonizado.
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0: 17:10.
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4: Já voltei trazendo pra você muito mais músicas aqui na programação do nosso Vibe Mix. Sou a locutora Patrícia Vieira e agora tem mais.
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1: Você curtiu mais um bloco de sucessos aqui do pop internacional no nosso Vibe Mix e daqui a pouco tem mais.
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2: Hora certa.
3: 17:33.
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3: Hora certa.
4: 17 horas, 55 minutos.
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11: Fala aí, turma. Tô chegando, prazeraço Johnny Silva. Hoje, terça-feira, hoje, 8 de setembro de 2026. Vamos que vamos. Tá chegando por aqui a tarde mais que demais. Essa tarde que nos traz muita música, traz muita alegria, muita descontração, muita coisa boa, muita participação. Você que tá aí do outro lado, sempre ouvindo a gente, quero agradecer, tá bom? Pra você que tá ouvindo a gente pela Alexa, pelo site, pelo aplicativo, pelas plataformas digitais, pelo velho e bom radinho. Estamos chegando pra te fazer companhia nessa tarde gostosa, maravilhosa. Chegando por aqui, vamos começar muito bem, né? Com a Manu Universo.

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ter você aqui na Tarde Mais Que Demais. Ó, faça parte aqui da nossa programação através das redes sociais, do nosso site, do nosso aplicativo. Se você não baixou o nosso aplicativo ainda, ouve a gente só pela Alexa, vai até a Play Store, a Apple Store, digite aí o nome da nossa rádio, tá bom? Leve a gente pra onde você for, vai ser um privilégio te acompanhar aí todos os dias. Você curtindo o Alan Walker, passou por aqui também o Henrique Juliano, Última Saudade. E continuamos por aqui com mais moda chegando, pra você que tá trabalhando, pra você que sintoniza a gente no seu comércio. Por aqui continua, tá chegando Dalila e Davi, Fumo da Noite.

0: Delegado, passa o pano.
1: Aê!
0: Muito barulho pra essa música! Vai!
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0: Saudade Proibida com Simone Mendes. Antes você curtiu aqui, relembrando, Quero Te Encontrar com Kid Abelha. Ah, o intervalinho chegando, mas já já eu tô de volta, trazendo muito mais moda pra você aqui na nossa tarde.
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4: Hora certa.
5: 18:25.
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7: É isso aí, galerinha, já de volta. Chegando Zé Neto e Cristiano, deu moral.

que vamos, porque aqui a música não para. Você curtindo esse boleirinho gostoso, depois do amor. É o Gustavo Mioto aqui na nossa Tarde Mais Que Demais. Pra você que sempre sintoniza a gente aí no seu comércio, quer anunciar com a gente aqui, quer ter a sua marca divulgada aqui na nossa rádio, entre em contato, tá? Através das redes sociais, do nosso site, do nosso aplicativo. Vai ser o maior prazer ter você aqui junto com a gente. Vamos fazer um precinho bem bacaninha pra você. Queremos ter a sua marca aqui, tá bom? Iremos te ajudar e você irá nos ajudar aqui também. Porque, afinal de contas, temos que comprar o leitinho das crianças. Continuamos por aqui, mais música chegando aqui na nossa Tarde Mais Que Demais.

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1: Aí, meu compadre. Vou falar pra ela agora. Vambora.

0: super sequência, você curtindo aqui na nossa Tarde Mais, que demais. Aquele lugar, você curtindo aqui o Grupo Menos é Mais, que maravilha, né? Vamos para um breve break, mas já já estarei de volta trazendo mais pra você, tá bom? O próximo bloco tá recheadíssimo de muita música boa. Então se eu fosse você, não sairia daí, tá bom? Já já tô de volta.
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0: 18:56.
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3: E agora chegando ela, Marília Tavares, desencontro de mensagens, você vai curtir aqui na nossa Tarde Mais Que Demais.

0: 30 segundos.
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2: Em Brasília, 19 horas.
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3: Olá, boa noite.
2: Boa noite para você que nos acompanha em todo o país.
3: Terça-feira, 8 de setembro de 2026.
2: Vamos aos destaques do dia.
3: Proteção da biodiversidade.
2: Novas unidades de conservação ambiental são criadas no Amazonas e no Piauí.
3: Decretos também formalizam concessões para manejo florestal sustentável.
2: Doenças raras. 65 em cada 100 mil brasileiros convivem com alguma condição de saúde incomum.
3: O Sistema Único de Saúde acolhe pacientes, realiza o diagnóstico e realiza acompanhamento multidisciplinar.
2: Quem fala sobre o assunto é Natan Monsores, coordenador de doenças raras do Ministério da Saúde.
4: Em sua maioria, essas doenças são doenças de origem genética que afetam predominantemente crianças, mas também podem acontecer em adultos, em pessoas idosas.
3: Semana da Pátria.
2: Brasil celebra os 204 anos da independência.
3: E você vai conhecer alguns dos heróis que ajudaram a construir a nação brasileira em reportagem especial de Luana Karen.
5: A praça que abriga os três poderes da República em Brasília também guarda a memória daqueles que se dedicaram a um ideal de nação. O livro de aço reúne os nomes dos heróis brasileiros oficialmente reconhecidos.
2: Hoje, na apresentação da Voz do Brasil, eu, Mariana Jungmann e Luciano Seixas.
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2: Novas unidades de conservação ambiental foram criadas a partir de decretos assinados hoje.
3: As medidas também criam e ampliam reservas de desenvolvimento sustentável e parques nacionais.
2: As ações marcaram as celebrações pelo Dia da Amazônia, comemorado no último dia 5.
5: Em comemoração ao Dia da Amazônia, celebrado em 5 de setembro, foram criadas quatro reservas de desenvolvimento sustentável no Amazonas. As unidades ficam na região de influência da BR-319, no sul do estado, e somam cerca de 669 mil hectares. O ministro do Meio Ambiente e Mudança do Clima, João Paulo Capobianco, disse que é preciso agir de forma preventiva diante das mudanças provocadas pela pavimentação de rodovias.
6: A presença do Estado precisa se antecipar às pressões decorrentes da ampliação do acesso, pois os anúncios de abertura ou de asfaltamento estimulam a ocupação desenfreada, a grilagem de terra e a invasão, impactando negativamente de forma irreversível populações e o meio ambiente.
5: Foi anunciada também a ampliação em mais de 7 mil hectares do Parque Nacional de Sete Cidades, no Piauí. A medida tem o potencial de proteger espécies ameaçadas e de favorecer o turismo no parque. Em outra ação, o Banco Nacional de Desenvolvimento Econômico e Social, BNDES, destinou recursos para restauração ecológica de mais de 10 mil hectares na área de proteção ambiental do Xingu, no Pará. Também foram destinados recursos do Fundo Amazônia ao projeto Naturezas Quilombolas, para apoio à gestão territorial de comunidades quilombolas na Amazônia Legal. O BNDES ainda divulgou o resultado do edital para projetos de restauração e fortalecimento da Bacia do Xingu, em Mato Grosso. A diretora socioambiental do BNDES, Tereza Campelo, destacou a importância da recuperação da floresta.
7: A restauração da floresta é absolutamente fundamental, não só para proteger esse território, para garantir emprego e renda, para garantir que a Amazônia não chegue naquele ponto de não retorno.
5: Também em comemoração ao Dia da Amazônia, o Serviço Florestal Brasileiro assinou contratos de concessão das unidades de manejo florestal 2 e 3 da Floresta Nacional de Humaitá, no Amazonas. Os contratos terão duração de 40 anos e abrangem 162 mil hectares. Reportagem Luana Karen.
3: Mais de 1000 acidentes de trânsito foram registrados nas rodovias federais durante o feriadão da Independência, com 66 mortes.
2: Os números foram divulgados pela Polícia Rodoviária Federal.
3: O foco da fiscalização este ano foi o uso de álcool pelos motoristas. Mais de 900 pessoas foram autuadas por embriaguez ao volante.
5: De olho nos motoristas que insistem em beber e dirigir, a Polícia Rodoviária Federal encerrou mais uma operação de fiscalização entre a sexta-feira, dia 4, e a segunda-feira, 7 de setembro. A Operação Independência foi a primeira ocorrida depois que o CONTRAN, Conselho Nacional de Trânsito, definiu novas regras na fiscalização de alcoolemia. Agora, a lei seca passa a prever um pré-teste ou teste passivo. Somente se for detectado algum indício de embriaguez neste teste inicial, é que o condutor será encaminhado ao uso do bafômetro. A prática já é adotada pelos agentes da Polícia Rodoviária Federal, como destaca o coordenador-geral de comunicação institucional da PRF, Matheus de Paula.
0: O foco deste ano foi a questão da mistura álcool e direção. Na verdade, essa já é uma fiscalização que a PRF faz constantemente. Nesse feriado, foram cerca de 54 mil testes de alcoolemia realizados em todo o Brasil, onde nós autuamos 993 motoristas por embriaguez ao volante.
5: Ao todo, os agentes registraram 1.031 sinistros de trânsito, com 66 mortos e 1.074 feridos. Mais de 24 mil veículos foram flagrados com a velocidade acima do permitido, 5.404 motoristas foram autuados por ultrapassagens irregulares, 2.610 por não utilizarem o cinto de segurança e 461 por transportarem crianças fora das cadeirinhas. Reportagem Graziele Bezerra.
2: Pessoas que vivem com doenças raras são acolhidas no Sistema Único de Saúde por um protocolo que já existe há mais de 10 anos.
3: É a Política Nacional de Atenção Integral às Pessoas com Doenças Raras. Ela estabelece procedimentos para diagnósticos, tratamentos e melhoria da qualidade de vida dos pacientes.
2: Nós conversamos com o coordenador de doenças raras do Ministério da Saúde, Natan Monsores, sobre a política e a assistência prestada pelo SUS para quem vive com condições incomuns e de difícil identificação. Acompanhe. Olá, doutor Natan Monsores, um prazer ter o senhor com a gente aqui na Voz do Brasil para a gente falar sobre doenças raras, né? Eu queria que o senhor começasse, então, dizendo aí para o nosso ouvinte, o nosso espectador, o que que define uma doença como rara e se há alguma estimativa de quantas pessoas existem hoje no Brasil com esse tipo de doença.
4: Doença rara para o Ministério da Saúde é um tema de bastante relevância. Primeiro aqui, né, agradecer pelo convite e desejar aí para todos os ouvintes também um excelente dia. Mas vamos lá, para o Ministério da Saúde, doença rara é aquela que acomete, né, 65 pessoas a cada 100 mil brasileiros. Em sua maioria, essas doenças são doenças de origem genética que afetam predominantemente crianças, mas também podem acontecer, né, em adultos, em pessoas idosas, de acordo com a natureza da própria doença. As estimativas globais que a gente tem para esse grupo de condições é de que entre 2,5%, 3% a 6% de toda a população do planeta seja afetada em algum momento por alguma dessas doenças raras. Então, essa estimativa ela acaba se replicando aqui no Brasil também, tá? Então, é essa faixa. São muitos milhões de brasileiros. Precisar um número é sempre muito difícil, tá? Porque cada doença traz a sua contribuição numérica para o escopo brasileiro. E as doenças que acontecem aqui no Brasil não necessariamente replicam o que acontece em outros lugares do mundo. Mas nesse momento a gente tem trabalhado bastante em melhorar essas estatísticas.
3: Existe hoje uma política nacional de atenção integral às pessoas com doenças raras, né? Como é que essa política estabelece o acolhimento, o encaminhamento para pessoas com doenças raras no SUS, coordenador? Existe alguma diferença em relação ao acompanhamento de uma doença comum?
4: Existem algumas diferenças importantes, sim. Então, um percentual das crianças, né, identificadas com doenças raras vem de uma ação que existe há quase 20 anos aqui no Ministério da Saúde, na verdade há mais de 20 anos aqui, que é o Programa Nacional de Triagem Neonatal. É o famoso teste do pezinho, né, do qual é coletada, né, algumas gotinhas de sangue, né, do pé do bebê para fazer uma série de exames e depois, né, essas crianças serão acolhidas pelo sistema de saúde. Então, por exemplo, essa é uma grande porta de entrada que a gente tem. As outras portas de entrada são os serviços de referência em doenças raras. Hoje são mais de 50 serviços no Brasil. Boa parte deles está associada a hospitais universitários. E esses serviços, eles recebem a chancela, a orientação da rede de atenção à saúde do Estado para que os casos, né, suspeitos de doenças raras sejam encaminhados para lá. Esses serviços hoje, eles contam com um exame genômico, por exemplo, que é o sequenciamento de epigoma, que ajuda a diagnosticar essas crianças, essas pessoas, né, para que elas consigam alcançar o diagnóstico necessário.
5: Então, eu suponho que quando o médico, ali nos primeiros momentos, né, de acompanhamento do bebê, identifica que ele tem alguma condição e outras doenças mais comuns são descartadas, ele encaminha, então, a família para procurar esse serviço de referência, que o senhor disse que geralmente está nos hospitais universitários, né?
4: Isso. O fluxo estabelecido pelos estados geralmente é o seguinte, né? A atenção primária, os postos de saúde, as unidades básicas de saúde, as emergências, né? Algumas dessas crianças e adultos acabam, né, sendo identificados, né, em situações de alguma gravidade já. Essas pessoas são encaminhadas, né, pela regulação, que é uma área, né, da Secretaria de Saúde que estabelece filas, vagas, processos de atendimento. A regulação encaminha esses pacientes para esses serviços ultra especializados e lá nesse serviço o paciente vai ter contato com geneticista, com nutricionista, com uma equipe multiprofissional que vai tentar acolher as suas necessidades. Então, o fluxo de modo geral é esse. Mas para algumas doenças, não necessariamente o lugar de atendimento é um serviço de referência em doença rara. Então, muitos pediatras, muitos neurologistas, muitos endocrinologistas também, né, conseguem conduzir o manejo, né, o atendimento dessas doenças.
3: Coordenador, nós temos aqui uma pergunta do Marco Aurélio Cardoso. Ele é presidente de uma associação de familiares e pessoas com síndrome de Prader-Willi, uma doença rara que, entre outras coisas, causa hiperfagia, ou seja, fome acima do normal e, consequentemente, obesidade. Ele menciona outro sintoma da doença e faz uma pergunta. Vamos ouvir.
8: A hipotonia neonatal é o principal sinal de alerta da síndrome de Prader-Willi, logo ao nascimento. Sabendo disso, a SPDA Brasil uniu mais de 10 associações de síndromes raras que compartilham esse mesmo sintoma. Como o Ministério da Saúde pode colaborar conosco para divulgar uma diretriz ou fluxo de orientação para os profissionais da rede pública de saúde, ajudando a encurtar a jornada dessas famílias em busca de um diagnóstico precoce?
4: Então, vou responder aqui a essa pergunta maravilhosa e dar uma oportunidade da gente entender como é que a rede funciona. A Prader-Willi, né, um quadro sindrômico, é muito caracterizado por essa questão da hipotonia e da dificuldade, por exemplo, do bebê em fazer a sucção, né, do peito da mãe, né, o aleitamento materno, ele fica prejudicado. E logo do início, essa criança tem dificuldades com ganho de peso. Então, olha como é que é importante a gente ter um instrumento da atenção primária, né, para poder acompanhar isso. Hoje o Brasil disponibiliza para as famílias a caderneta da criança, que é um instrumento, né, usado pela equipe de saúde da atenção primária, né, do postinho, da unidade básica de saúde, para poder acompanhar o desenvolvimento dessa criança. Então, se o profissional da atenção primária ele consegue, né, preencher adequadamente essa caderneta da criança, boa parte desse processo de suspeita, né, de que alguma doença rara, né, esteja ocorrendo naquela situação, ela começa a ser levantada. Para além disso, né, se essa oportunidade de identificar a doença, né, no início da sua apresentação aconteça, tem outros marcos de crescimento, outros marcos de desenvolvimento que a gente pode utilizar como rede de saúde, né? A baixa estatura, por exemplo, né, essas crianças costumam ter, né, algum grau de deficiência de hormônio do crescimento, costumam ter algumas alterações no desenvolvimento motor, algum grau de deficiência cognitiva também, né, instalada, além da compulsividade alimentar, né, que foi falada aí. Hoje, dentro do Sistema Único de Saúde, como é que funcionaria esse processo para melhorar o acolhimento, né? É o desenvolvimento do que a gente chama de linha de cuidado. O Ministério da Saúde, nos últimos meses, tem elaborado algumas linhas de cuidado e tem disponibilizado isso para a população, né, para os profissionais de saúde também, no sentido de dar as orientações adequadas. Nesse momento, a gente está desenvolvendo uma de doenças neuromusculares, né, que não é bem o quadro aí de Prader-Willi, mas esse desenvolvimento está permitindo a gente, né, criar marcos também para outras condições que vão ter, né, situações semelhantes, que vão precisar, né, de manejo endocrinológico, de suporte nutricional, de orientação psicológica e comportamental, de apoio educacional. Então, a linha de cuidado é o melhor instrumento que a gente tem na ausência, por exemplo, de medicamentos específicos. No caso de Prader-Willi, né, há uma deficiência de hormônio de crescimento que costuma ser debatida também entre profissionais para ajudar a conduzir, a manejar a situação. Mas, né, na ausência de um protocolo ou na ausência de uma orientação específica de cuidado, a recomendação do Ministério da Saúde é procurar, né, que esse pai, que essa mãe, que essa família procure um serviço de referência em doenças graves.
9: Para a gente concluir, então, doutor Natan, quando o senhor mencionou aí, às vezes, a ausência de uma medicação específica para tratar aquela doença, né, que possa servir de cura ou mesmo de tratamento. Mas as pessoas encontram outros tratamentos para os sintomas e também tratamento psicossocial pelo próprio SUS, né, inclusive para as famílias.
4: Isso. Recentemente, o Ministério da Saúde anunciou uma iniciativa muito bacana para as mães cuidadoras de apoio psicológico, né? Então, no sentido de acolher essas mães, porque, né, o dia a dia, né, do cuidado, ele é uma sobrecarga, né, importante para a saúde mental dessas mães.
3: Muito bem, nós conversamos com o Natan Monsores, coordenador de doenças raras do Ministério da Saúde. Muito obrigado por sua entrevista aqui à Voz do Brasil.
4: Agradeço pela oportunidade e o Ministério da Saúde fica à disposição de vocês e dos ouvintes, né, para diálogo e esclarecimento.
2: Hoje, 8 de setembro, é celebrado o Dia Mundial da Alfabetização.
3: A data criada pela Organização das Nações Unidas marca a importância desta etapa no desenvolvimento da cidadania de crianças, jovens, adultos e idosos.
2: E o Ministério da Educação ressalta o compromisso com o processo de alfabetização em todas as idades.
10: A alfabetização é um direito fundamental em todas as idades. E para comemorar o dia em que ela é celebrada no mundo todo, o Ministério da Educação ressalta a importância dessa etapa. A qualquer tempo, jovens, adultos e idosos podem retomar os estudos e aprender habilidades que permitem compreender, produzir e utilizar conhecimentos em diferentes situações da vida social. O processo de alfabetização começa quando já se tem as habilidades de ler e de compreender textos curtos, de localizar informações e de escrever palavras. Como explica a secretária de Educação Básica do MEC, Kátia Schweikart, ele segue por toda a vida escolar do estudante, principalmente da criança.
11: A alfabetização começa lá atrás e que ela já pode ser trabalhada por meio das linguagens, por meio do contato com os livros, nos seus processos de aprendizagem. Os efeitos disso vão aparecer e certamente essa criança conseguirá se desenvolver.
10: O Dia Mundial da Alfabetização lembra a responsabilidade de professores, gestores públicos e redes de ensino como agentes nesse processo educacional. A alfabetização é um compromisso compartilhado entre municípios, estados, Distrito Federal e a União, conforme estabelece a Constituição Federal e a legislação educacional brasileira. Reportagem Léo Gomes.
12: Dicas do Enem.
13: Olá, meu nome é Isaac Leal e a minha pergunta é: como eu posso montar um cronograma de estudos?
14: Quem responde é a Randu Lemos, responsável pela coordenação de um cursinho popular.
15: No edital do Enem tem descritas todos os conteúdos que poderão cair na prova. Eu começaria estudando ele. Eu acredito que todas as matérias merecem atenção, até porque o Enem é uma prova que trabalha diferentes competências. Então, numa questão em que você está vendo matemática, pode ser que tenha uma pergunta sobre interpretação textual e vice-versa. Então, é importante que você tenha um conhecimento básico sobre todas as disciplinas. Tem pessoas que conseguem estudar 30 minutos no dia e conseguem se sair bem na prova, mas tem pessoas que precisam de mais tempo, uma, duas, três horas. A minha dica é que você respeite a sua disponibilidade. É importante que vocês se organizem para estudar com mais antecedência possível. Revisar, responder questões, conversar com a sua rede de apoio e descansar.
14: É isso aí. As provas vão ser realizadas nos dias 8 e 15 de novembro. Se prepare e acompanhe as nossas dicas toda terça-feira aqui na Voz do Brasil e também na radiogov.ebc.com.br.
3: Personagens que marcaram a luta por um Brasil independente.
16: Na Semana da Pátria, vamos conhecer algumas figuras históricas.
3: Seus nomes estão marcados no Livro de Aço, que registra na memória nacional a trajetória dos chamados heróis da pátria.
17: A praça que abriga os três poderes da República em Brasília também guarda a memória daqueles que se dedicaram a um ideal de nação. No Panteão da Pátria, o Livro de Aço reúne os nomes de 49 dos 87 heróis brasileiros oficialmente reconhecidos. Quatro deles estão ligados à independência do Brasil. Joaquim José da Silva Xavier, o Tiradentes, inaugura o Livro de Aço. O historiador Rafael Leporassi explica por que Tiradentes se tornou um herói da pátria, mesmo tendo morrido 30 anos antes da independência do Brasil.
18: Ele fez parte de um movimento que visava a separação de Minas Gerais do Império Português. Para muitos historiadores, é um dos primeiros movimentos a trazer um ideal de fim do pacto colonial.
17: Tiradentes virou símbolo da Inconfidência Mineira. Quando a trama foi descoberta, acabou condenado à morte. Mas a Inconfidência deixou uma ideia que atravessaria décadas. Anos depois, esse projeto ganhou um articulador, o professor José Bonifácio de Andrada e Silva. Quando Portugal exigia que Dom Pedro retornasse, Bonifácio trabalhou para convencê-lo a permanecer no Brasil. O jornalista e escritor Laurentino Gomes detalha o projeto de Bonifácio.
19: Ele percebe que a única solução para a elite brasileira preservar os seus privilégios era manter o herdeiro da coroa de Portugal no trono e ir por uma via monárquica e não republicana.
17: A independência não foi fruto apenas do dia 7 de setembro. Depois que Dom Pedro decidiu ficar no Brasil, foram meses até o processo ser concretizado. Em 7 de setembro de 1822, durante uma viagem, recebeu cartas de sua esposa, Maria Leopoldina, e de José Bonifácio, que relatavam novas exigências de Lisboa. Do lugar onde estava, às margens do rio Ipiranga, Dom Pedro I decidiu proclamar a independência do Brasil. O historiador Rafael Leporassi destaca que também foi pessoalmente interessante para Dom Pedro I romper com Portugal.
18: Ele voltando para Portugal seria um príncipe. No Brasil ele seria alçado à condição de rei ou até de imperador, que foi o que aconteceu.
17: Após o grito do Ipiranga, houve resistência portuguesa e conflitos em diferentes regiões do país. E nesse cenário, na Bahia, surge mais uma personagem da história da independência, Maria Quitéria. Em 1822, ela fugiu de casa, se disfarçou de homem e entrou para o batalhão de voluntários do príncipe. Quando sua identidade foi descoberta, Maria Quitéria não foi expulsa. Depois da vitória, foi condecorada pelo próprio Dom Pedro I. Mas a heroína acabou esquecida pela sociedade. O jornalista Laurentino Gomes explica que a independência envolveu muitos brasileiros e brasileiras.
19: Na Bahia, no Piauí, no Ceará, nas regiões mais distantes, o Brasil inteiro se envolveu no processo de independência. E sem essa luta, o Brasil hoje não existiria.
17: O Livro de Aço nasceu em 1989, com a inscrição de Tiradentes. Dom Pedro I entrou no livro 10 anos depois, em 1999. José Bonifácio foi inscrito em 2005 e Maria Quitéria em 2018. Tiradentes morreu antes da independência. José Bonifácio ajudou a construí-la politicamente. Dom Pedro proclamou a ruptura e Maria Quitéria pegou em armas para defendê-la. Quatro personagens, quatro histórias e quatro maneiras diferentes de olhar para o nascimento do Brasil independente. Tchau.

0: Reportagem Luana Caro. E essas foram as notícias do governo federal.
1: Uma realização da Secretaria de Comunicação Social da Presidência da República.
0: Com produção da empresa Brasil de Comunicação.
1: Fique agora com as notícias do Poder Judiciário e do Congresso Nacional. Boa noite.
0: Boa noite, até amanhã.
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4: Ministro Edson Fachin encerra o Encontro Nacional de Corregedores na sede do CNJ em Brasília.
5: STJ entende que Defensoria Pública habilitada durante prazo recursal tem direito à contagem em dobro desde a intimação.
4: Presidentes do TSE e da Câmara dos Deputados reforçam confiança na Justiça Eleitoral.
5: Boa noite, eu sou Leandro Bezerra.
4: E eu sou Walter Lima.
5: O presidente do Supremo Tribunal Federal e do Conselho Nacional de Justiça, ministro Edson Fachin, participou hoje do Encontro Nacional Integração de Boas Práticas, Diálogos entre o CNJ e o Colégio de Corregedores e Corregedoras da Justiça do Brasil, na sede do CNJ em Brasília.
4: As corregedorias são responsáveis por orientar e fiscalizar o funcionamento dos tribunais e dos cartórios.
5: O evento promoveu a cooperação entre as instituições e o compartilhamento de experiências para melhorar os serviços prestados pelo Poder Judiciário.
4: Durante o encontro, o ministro Edson Fachin destacou a importância do diálogo e da atuação da justiça brasileira diante dos desafios atuais.
6: Os dias de hoje reclamam esse diálogo permanente, reclamam que tenhamos uma resposta à altura dos desafios. E eu estou plenamente convencido de que o Poder Judiciário brasileiro está à altura dos desafios que se lhes apresentam no momento contemporâneo. E a justiça brasileira não faltará à legalidade constitucional, por certo, por seus deveres que decorrem da própria Constituição.
5: Você ganhou uma ação na Justiça do Trabalho e, mesmo assim, não recebeu o seu dinheiro?
4: Para resolver esse tipo de situação e garantir que as decisões judiciais sejam cumpridas, a 16ª Semana Nacional da Execução Trabalhista entrará em ação entre 14 e 18 de setembro em todo o país. Larissa Batista.
7: Com o slogan Seu Direito por Inteiro, a iniciativa é um esforço concentrado para localizar bens de devedores, incentivar acordos e dar mais celeridade ao pagamento dos créditos trabalhistas. Para se ter uma ideia, no ano passado, a campanha movimentou mais de 8 bilhões de reais em 5 dias de evento e promoveu mais de 94 mil audiências e cerca de 24 mil acordos entre trabalhadores e empresas. Quem quiser incluir um processo nesse mutirão pode pedir a inscrição na Vara do Trabalho, nos TRTs ou nos Centros de Conciliação da Justiça do Trabalho, onde o processo tramita. Para mais informações, acesse csjt.jus.br.
5: Presidentes do Tribunal Superior Eleitoral e da Câmara dos Deputados reforçam confiança na Justiça Eleitoral.
4: Pronunciamentos aconteceram na abertura da exposição O Caminho do Voto. Na Câmara. Fábio Ruas.
8: O presidente do TSE, ministro Cássio Nunes Marques, disse que a exposição mostra que o caminho do voto vai muito além da cabine de votação. A Justiça Eleitoral percorre uma longa jornada de preparação, fiscalização e auditorias para garantir a segurança do processo eleitoral. Já o presidente da Câmara lembrou que o voto é o resultado de um processo amplo e aperfeiçoado ao longo do tempo. A mostra vai ficar disponível ao público até o próximo dia 21 de setembro.
5: Defensoria Pública habilitada durante o prazo para recurso tem direito à contagem em dobro, completo desde a intimação da sentença.
4: Essa conclusão é do Superior Tribunal de Justiça, o STJ. Fátima Uchoa.
9: Uma mulher foi condenada a pagar pensão alimentícia e procurou a Defensoria Pública do Paraná quando faltavam 2 dias úteis para o fim do prazo simples de 15 dias. O Tribunal Estadual não conheceu da apelação por considerá-la fora do prazo. Já a terceira turma do STJ a reconheceu como tempestiva, ou seja, dentro do prazo legal. Segundo a ministra relatora Nancy Andrighi, a aplicação do prazo em dobro não altera o dia inicial da contagem do prazo recursal, que permanece o mesmo, mas o que ocorre é apenas a ampliação do termo final e, no caso de apelação, dobra-se o prazo de 15 dias úteis. Assim, o Tribunal do Paraná deverá continuar com o julgamento.
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5: A você uma boa noite.
1: E até amanhã.
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10: Eu sou Paula Groba.
11: E eu sou Humberto Pinheiro.
10: E estes são os destaques de hoje do Jornal do Senado, que começa agora.
11: Avançam novas regras para proteger investidor de criptomoeda.
10: Senado aumenta a proteção para crianças vítimas de violência no exterior.
11: Reajustes da conta de luz podem ser limitados pela inflação.
10: Boa noite.
11: Boa noite.
10: Quem investe em criptomoedas e outros ativos virtuais poderá ter mais proteção contra o risco de perder dinheiro caso a empresa que administra os recursos tenha problemas financeiros.
11: A Comissão de Ciência e Tecnologia aprovou novas regras para separar o dinheiro dos clientes do patrimônio das empresas. Os detalhes com a repórter Patrícia Oliveira.
12: Se uma corretora tiver problemas financeiros, o dinheiro investido pelos clientes em ativos virtuais, como as criptomoedas, não deve ser usado para cobrir dívidas ou prejuízos da própria empresa. É o que estabelece um projeto aprovado na Comissão de Ciência e Tecnologia. O texto também prevê que essas plataformas tenham um capital mínimo para atuar no mercado, para reduzir o risco de quebrar dessas empresas e de perdas para os investidores, como explicou o relator da proposta, senador Carlos Portinho, do PL do Rio de Janeiro.
13: O Banco Central deverá estabelecer requisitos prudenciais mínimos de capital para funcionamento das corretoras e plataformas de investimento em ativos digitais.
12: O projeto também estabelece medidas para prevenir fraudes, lavagem de dinheiro e o uso de ativos virtuais para financiar organizações criminosas. A proposta segue para a análise da Comissão de Assuntos Econômicos.
10: E empresas podem receber incentivos para contratar mulheres com câncer de mama.
11: Projeto com esse objetivo seguiu para análise do plenário do Senado. Repórter Márcio Maturana.
14: O projeto cria o programa Empresa Rosa e o selo Rosa para a inclusão e reinserção no mercado de trabalho de mulheres diagnosticadas em tratamento ou em remissão de câncer de mama. O programa prevê ações de contratação com igualdade de oportunidades, condições adequadas, flexibilização para o trabalho remoto, jornada reduzida e estabilidade no emprego, tudo sem redução da remuneração. As empresas participantes com mais de 10 empregados vão ganhar o selo rosa, válido por 2 anos e renovável pelo mesmo período, que poderá ser usado em publicidades. O texto foi aprovado na Comissão de Assuntos Sociais com parecer lido por Flávio Arns, do PSB do Paraná.
15: A criação de um regime positivo de inserção e manutenção profissional das mulheres em tratamento ou remissão do câncer de mama possui valor social evidente. Além disso, é comprovado que se manter ocupado e produtivo representa um grande apoio psíquico aos pacientes de câncer ao obstar ou ao menos dificultar o advento de depressão que muitas vezes os acomete.
14: A certificação vai ser feita por uma comissão composta de representantes do governo, do setor privado e da sociedade civil.
10: O Senado aprovou uma proposta que aumenta a proteção para crianças vítimas de violência no exterior.
11: Se houver indícios de violência ou de outro crime, as autoridades brasileiras poderão deixar de determinar o retorno da criança ao país onde morava com o pai. Repórter Pedro Pincer.
16: A proposta permite às autoridades brasileiras deixar de determinar o retorno de crianças e adolescentes ao país onde moravam com o pai quando houver indícios de que eles ou a mãe brasileira foram vítimas de violência doméstica. A Convenção sobre os Aspectos Civis do Sequestro Internacional de Crianças determina, em regra, o retorno da criança ou do adolescente. A relatora, senadora Mara Gabrilli, do PSD de São Paulo, fez ajustes para dar mais clareza e segurança jurídica ao texto. Para ela, a principal inovação da proposta é reconhecer que a violência doméstica pode constituir risco suficiente para autorizar a autoridade brasileira a ignorar a regra de retorno da criança ou do adolescente ao país estrangeiro.
17: E a proposição, ela contribui para que a exceção de grave risco deixe de ser interpretada de modo restritivo, permitindo que situações de violência, ainda que contra a genitora, sejam juridicamente consideradas como fatores de risco à criança.
16: Como sofreu mudanças, o texto retorna à Câmara dos Deputados.
10: Migrantes, refugiados e pessoas sem nacionalidade reconhecida por nenhum país que chegarem ao Brasil poderão ter acesso a serviços de acolhimento do Sistema Único de Assistência Social.
11: É o que prevê um projeto que começa a ser analisado pelo Senado. A proposta busca garantir dignidade à pessoa que, muitas vezes, são obrigadas a deixar seus países por causa de guerras, fome ou perseguição. Repórter Alexandre Campos.
18: Pelo texto, o direito aos serviços de acolhimento será exercido sem a necessidade de apresentação de documento não exigido em lei, a inscrição no CPF e comprovantes de residência e de regularidade migratória. Autor do projeto, o senador Paulo Paim, do PT do Rio Grande do Sul, lembrou que muitos desses migrantes fogem de guerras, da fome ou de perseguição e, quando chegam ao Brasil, precisam de um acolhimento digno e continuado.
19: Mais do que atender situações emergenciais, queremos transformar o acolhimento em uma política permanente do Estado brasileiro. O projeto também ajuda a fortalecer a estrutura dos municípios, reduz a dependência de recursos internacionais e melhora as condições de atendimento. Isto é, política humanitária.
18: A proposta vai além ao garantir a unidade familiar para evitar que, a depender do encaminhamento dado no atendimento, pais e filhos acabem ficando separados. A comunicação entre os profissionais de assistência social e os migrantes deve contar com tradução e mediação intercultural, e os documentos de viagem e de identificação não poderão ser retidos.
10: Avançou no Senado o projeto que autoriza o porte de armas de fogo para membros da Defensoria Pública da União, dos Estados e do Distrito Federal.
11: Uma emenda estendeu o benefício a integrantes da Advocacia Geral da União e procuradores estaduais e distritais. Repórter Bruno Lourenço.
20: O projeto altera o Estatuto do Desarmamento para permitir que defensores públicos da União e dos Estados, além de membros da Advocacia Geral da União e procuradores dos Estados e do Distrito Federal, tenham direito ao porte de arma de fogo. O relator, senador Flávio Bolsonaro, do PL do Rio de Janeiro, ressaltou que esses profissionais lidam rotineiramente com situações perigosas.
21: Há, portanto, na atuação do defensor público, riscos de ameaças reais, violência física, retaliações de facções criminosas e de partes envolvidas em processos judiciais. Além da necessidade de visitas constantes a presídios, há disputas sensíveis de guardas de filhos ou posse de terra que tenham gerado hostilidade extrema das partes contrárias.
20: A proposta seguiu para a Comissão de Constituição e Justiça.
10: Diminuir as filas do INSS é o objetivo da lei promulgada pelo Congresso Nacional nesta terça-feira. A norma reduz de 45 para 30 dias o prazo para um processo ser incluído no Programa de Gerenciamento de Benefícios, que abrange monitoramento especial e força-tarefa dos servidores. A nova legislação amplia ainda a finalidade do programa, que passa a incluir a análise de reconhecimento inicial de direitos, reavaliação e revisão de benefícios previdenciários e assistenciais.
11: No Congresso Nacional, o texto foi analisado por meio de medida provisória e recebeu aprovação dos senadores no início do mês. A relatora da proposta, senadora Zenaide Maia, do PSD do Rio Grande do Norte, destacou a necessidade de dar mais agilidade à análise dos processos. De acordo com ela, a demora em obter uma resposta do INSS afeta especialmente pessoas que dependem de auxílios da Previdência para despesas básicas.
0: O principal beneficiário dessa medida é o cidadão que depende do INSS para o reconhecimento de direitos de natureza alimentar, aposentadorias, benefícios por incapacidades e benefícios assistenciais.
10: E a inflação pode ser o limite para reajustes da conta de luz. É o que diz um projeto aprovado na Comissão de Infraestrutura.
11: O texto ainda cria um regime especial para frear aumentos na região norte e determina que a Agência Nacional de Energia Elétrica adote índice ou metodologia para os reajustes anuais das tarifas de energia elétrica. Agora, o projeto será analisado pela Comissão de Assuntos Econômicos. Com edição de Paulo Groba e trabalhos técnicos de Eliseu Caires, o Jornal do Senado fica por aqui. Acompanhe agora as notícias da Câmara dos Deputados. Boa noite.
10: Boa noite e até amanhã.
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22: Câmara diminui restrições legais para benefícios concedidos a data centers.
23: Avança projeto de lei que aumenta a punição para crimes contra os idosos.
22: Deputados alteram o programa de gratificações para reduzir as filas do INSS.
23: Boa noite. A Câmara aprovou medida provisória que muda o programa de gratificações destinado a reduzir as filas do INSS. O repórter Marcelo Larcher explica as mudanças.
24: O plenário da Câmara aprovou medida provisória que altera o programa criado no ano passado para permitir gratificações como maneira de reduzir as filas de perícia e análise de benefícios do INSS. O texto amplia o alcance do programa que, quando foi criado, priorizava a revisão de benefícios já concedidos. Agora, esses processos terão a mesma prioridade dos pedidos novos. Além disso, reduz de 45 para 30 dias o prazo de espera para que um processo entre no programa. O Programa de Gerenciamento de Benefícios foi criado por uma medida provisória em 2025. Ele permite pagamentos extraordinários para servidores que trabalham com a revisão de benefícios e na análise do pagamento do Benefício de Prestação Continuada, ou BPC. Esse pagamento extra é de R$ 68,00 por processo concluído para servidores do INSS e de R$ 75,00 por perícia ou análise de documento para os médicos da Perícia Médica Federal. O programa está previsto para acabar no fim do ano. De acordo com o INSS, as medidas deram resultado. Entre janeiro e junho deste ano, o número de processos pendentes de análise ou de perícia médica inicial caiu de 2 milhões e 700 mil para 1 milhão e 700 mil. Já os processos com tempo de espera superior a 45 dias passaram de 1 milhão e 700 mil para apenas 557 mil. O deputado Reginaldo Lopes, do PT de Minas Gerais, disse que a medida é importante para a população mais carente, que depende de benefícios previdenciários.
25: Já conseguimos diminuir a fila em 76% até o mês de agosto. E agora, no mês de setembro, nós vamos zerar a fila do INSS.
24: A medida provisória que altera o programa criado no ano passado para permitir gratificações como maneira de reduzir as filas de perícias e análises dos benefícios do INSS foi aprovada também pelo Senado e já pode virar lei. Da Rádio Câmara de Brasília, com informações de Antônio Vital, Marcelo Larcher.
6: Justiça.
22: Tião Medeiros, do PP, defende a suspensão do reconhecimento dos estudos de demarcação da terra indígena Tecorrá-Guavirá, no oeste do Paraná. Relator da matéria na Comissão de Agricultura, ele afirma que o procedimento da FUNAI desrespeitou o marco temporal adotado pelo Congresso para as demarcações.
23: Tião Medeiros também cita decisões da Justiça que interromperam o processo por falhas nos estudos de identificação da área. De acordo com o parlamentar, a medida fortalece a segurança jurídica e reduz os conflitos na região.
6: Segurança Pública.
22: Uma comissão da Câmara aprovou o aumento de penas para crimes contra idosos. A repórter Paula Bittar acompanhou a votação.
1: A Comissão de Constituição e Justiça da Câmara aprovou um projeto que altera o Código Penal para aumentar as penas para os crimes de lesão corporal, abandono, constrangimento ilegal e estelionato praticados contra pessoas idosas. Pelo texto, em casos de lesão corporal, a pena será de 1 a 3 anos de reclusão, podendo ser aumentada em 1/3 se for qualificada. A pena atual para lesão corporal simples é de 3 meses a 1 ano de detenção. Para o estelionato, o projeto prevê aumento de pena de 1 a 2/3. A pena poderá ser aplicada em dobro se a vítima tiver 80 anos ou mais. Nos crimes de abandono de incapaz ou constrangimento ilegal, as penas poderão ser aumentadas, respectivamente, pela metade e em 1/3. O constrangimento ilegal ocorre quando alguém, por violência ou grave ameaça, força outra pessoa a fazer o que a lei proíbe ou a deixar de fazer o que a lei permite. Também ocorre quando o autor reduz a capacidade de resistência da vítima. A relatora na comissão, deputada Renilce Nicodemos, do MDB do Pará, disse que a proposta está de acordo com os preceitos constitucionais.
4: Proteger quem construiu a história do nosso país é também defender a dignidade e o respeito que toda pessoa merece. É uma medida importante para combater a violência e os crimes contra essa parcela da população e garantir uma resposta mais firme de quem comete esse tipo de violência. Estamos trabalhando para garantir que nossos idosos tenham seus direitos respeitados e possam viver com mais segurança, dignidade e proteção.
1: Projeto que aumenta penas para os crimes de lesão corporal, abandono, constrangimento ilegal e estelionato praticados contra pessoas idosas ainda depende de aprovação pelo plenário da Câmara antes de seguir ao Senado. Da Rádio Câmara, de Brasília, Paula Bittar.
23: Jefferson Campos, do PL de São Paulo, defende proposta que reduz a idade mínima de imputabilidade penal no Brasil. O texto estabelece que jovens entre 12 e 16 anos respondam penalmente por crimes contra a vida, hediondos ou cometidos com violência e grave ameaça.
5: Jefferson Campos entende que a medida busca combater a impunidade e conter o recrutamento de adolescentes por organizações criminosas. Na visão dele, a medida é fundamental para garantir a punição proporcional de crimes graves.
23: Júnior Lourenço, do MDB do Maranhão, quer capacitar profissionais de beleza e estética para identificar sinais de violência contra a mulher. De acordo com o deputado, a ideia é ampliar a rede de apoio e facilitar o acesso das vítimas aos serviços de proteção.
5: Júnior Lourenço explica que o projeto inclui cabeleireiros, manicures, pedicures, depiladores, maquiadores e esteticistas. Eles devem orientar as mulheres sobre canais de denúncia e serviços públicos, além de, com autorização da vítima, acionar os órgãos competentes.
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8: Ciência e tecnologia.
23: A Câmara aprovou o projeto que diminui restrições legais para benefícios concedidos a data centers, resseguradoras e pequenos municípios. O repórter Marcelo Lascher explica as exceções.
24: A Câmara dos Deputados aprovou o projeto que permite que benefícios tributários concedidos a empresas de data centers, resseguradoras e as instituições beneficiadas por Programa Federal de Financiamento de Ações de Combate ao Câncer fiquem fora de restrições impostas pela Lei de Responsabilidade Fiscal em 2026. O projeto permite ainda que municípios de até 65 mil habitantes não precisem comprovar que arrecadam todos os impostos de sua competência para poder receber repasses federais ou estaduais. Essa exigência também é prevista na Lei de Responsabilidade Fiscal. O projeto foi apresentado pelo deputado licenciado José Guimarães, hoje ministro das Relações Institucionais da Presidência da República. A proposta original beneficiava empresas localizadas em áreas de livre comércio e o setor de bens de capital. Mas o texto foi alterado pelo relator, deputado Isnaldo Bulhões Júnior, do MDB de Alagoas. O texto final permite que benefícios fiscais concedidos a empresas de data centers, resseguradoras e instituições beneficiadas por Programa Federal de Financiamento de Ações de Combate ao Câncer não precisem ser acompanhados de estimativa de impacto financeiro e orçamentário para entrar em vigor. O projeto também dispensa a obrigação de demonstrar que a renúncia de receita não afetará as metas fiscais ou que será compensado pelo aumento de receita. O relator da proposta, Isnaldo Bulhões Júnior, diz que a medida é especialmente importante para atrair investimentos para o setor de data centers, beneficiado no início do ano pela criação do Regime Especial de Tributação para Serviços de Data Center, o REDATA. Entre outras medidas, o programa suspende a cobrança de tributos federais para a compra de máquinas e equipamentos destinados a centros de processamento de dados. Para Isnaldo Bulhões, o Brasil é um dos países mais procurados por empresas para instalação de centros de processamento de dados.
2: Trata-se de um setor intensivo em investimentos e marcado por elevada competição internacional na escolha da localização de novos empreendimentos em todo o mundo. Circunstância que recomenda a existência de um ambiente tributário capaz a favorecer a atração e a realização que recomenda a existência de um ambiente tributário capaz a favorecer a...

0: que se aprova uma regra e depois diz que essa regra não precisa mais ser respeitada.
1: O projeto que cria exceções na Lei de Responsabilidade Fiscal para municípios com menos de 65 mil habitantes, empresas de data centers, resseguradoras e instituições beneficiadas por Programa Federal de Financiamento de Ações de Combate ao Câncer foi aprovado também pelo Senado e já pode virar lei. Da Rádio Câmara de Brasília, com informações de Antônio Vital, Marcelo Larcher.
2: Saúde.
3: Arthur Oliveira Maia, do União da Bahia, solicita a realização de uma sessão solene em homenagem à pesquisadora Tatiana Lobo Coelho Sampaio, da Universidade Federal do Rio de Janeiro. Ela lidera pesquisas com a polilaminina, uma proteína que pode contribuir para a recuperação de lesões na medula espinhal.
4: Arthur Oliveira Maia destaca que estudos com animais e testes experimentais iniciais em humanos apresentaram resultados promissores na recuperação de movimentos. Segundo o deputado, a pesquisa pode representar um avanço no tratamento de casos graves de paralisia.
2: Consumidor.
3: João Maia, do PP do Rio Grande do Norte, é favorável ao projeto que amplia a proteção de passageiros obrigados a despachar a bagagem de mão durante viagens de avião. De acordo com a matéria, a companhia deverá informar o motivo da exigência sem cobrar valor adicional pelo despacho.
4: A proposta apoiada por João Maia também obriga as empresas aéreas a oferecer canais gratuitos para reclamações sobre o despacho compulsório. O passageiro deverá receber orientações sobre seus direitos em casos de extravio, avaria ou violação da bagagem.
2: Cultura.
3: Projeto reconhece a Irmandade da Boa Morte de Cachoeira no Recôncavo Baiano e sua festa como manifestações da cultura nacional. Alice Portugal, do PCdoB, destaca que a confraria, formada por mulheres negras e descendentes de pessoas escravizadas, é uma das mais antigas tradições religiosas do Brasil.
4: Alice Portugal explica que o grupo surgiu como forma de resistência diante da opressão, garantindo sustento coletivo e apoio a mulheres negras após a escravidão. A deputada afirma que o reconhecimento nacional pode ampliar o acesso da manifestação a políticas públicas de preservação cultural.
5: A renda delas foi responsável por compra de alforrias, acolhimento de mulheres negras marginalizadas, consolidando-se como importante símbolo, não é, de luta pela liberdade, por dignidade dessas populações escravizadas. Então, esse grupo, que data aproximadamente de 1810, a partir de escravas vindas da África, se consolidou como uma manifestação cultural e todos os anos acontece a festa. Então, nós estamos reconhecendo a Irmandade e a festa como manifestações culturais nacionais.
2: Trabalho.
3: Os deputados aprovaram projetos que aumentam estrutura e reajustam valores de custas da Justiça do Trabalho. A repórter Cibele Comanetti tem outras informações.
6: A Câmara dos Deputados aprovou 3 projetos que trazem mudanças para a Justiça do Trabalho. 2 deles modificam a estrutura, com a criação de novas varas no Rio de Janeiro e de cargos de desembargador em Goiás. E um reajusta os valores das custas da Justiça Trabalhista, que estavam defasados há mais de 20 anos. Esse projeto foi apresentado pelo Tribunal Superior do Trabalho em 2022, com a justificativa de que o último reajuste aconteceu em 2002. O texto aprovado, apresentado pela relatora deputada Soraya Santos, do PL do Rio de Janeiro, estabelece que o menor valor será de R$ 12,02, o maior de R$ 2.163,00 e que as custas judiciais terão reajuste automático anual. A proposta também cria um fundo que receberá o valor das custas e de outras receitas, como o pagamento de inscrições em concursos públicos. O propósito é financiar a modernização tecnológica da Justiça do Trabalho. Outro projeto aprovado transforma 7 cargos vagos de juiz do trabalho substituto em 4 cargos de desembargador, 5 cargos em comissão e 3 funções comissionadas no Tribunal Regional do Trabalho da 18ª Região, em Goiás. Segundo o Tribunal Superior do Trabalho, a mudança não representa custos extras. A proposta foi criticada pela deputada Adriana Ventura, do Novo de São Paulo.
7: Este projeto que faz amplia permanentemente a estrutura do segundo grau de Justiça do Trabalho. Fala que os cargos estão vagos e a gente pensa que está redistribuindo e está transformando.

0: reclamando, mas na verdade, hoje esse dinheiro não sai da caixinha. Outra coisa importante, além dos novos desembargadores, nós temos 8 novos cargos sendo criadas, inclusive funções comissionadas.
1: O terceiro projeto aprovado, em análise há mais de 10 anos, cria 12 varas do trabalho, além dos cargos de juiz, juiz substituto, analistas e cargos de comissão necessários para o funcionamento delas no Tribunal Regional do Trabalho da Primeira Região, no Rio de Janeiro. Segundo o relator, deputado Marcelo Crivella, do Republicanos do Rio de Janeiro, as novas varas vão ampliar a capacidade de atendimento à população em 9 municípios do Rio. O projeto foi criticado por deputados do Novo e do Missão, com o argumento de que cria novas despesas. Parlamentares da bancada do governo, como a deputada Jandira Fegali, do PCdoB do Rio de Janeiro, defenderam a proposta.
2: A Justiça do Trabalho é uma trincheira de defesa das mulheres e homens que produzem nesse país. Então o TST é importante e essa inovação, como chamaram aqui, a Justiça Eleitoral também não tem nos Estados Unidos, ela é fundamental para nós aqui. Então a gente não pode ter parâmetros de modelos dos outros, nós temos que entender o papel da Justiça do Trabalho no Brasil.
1: Os 3 projetos que aumentam a estrutura e o valor das custas da Justiça do Trabalho seguiram para análise do Senado. Da Rádio Câmara de Brasília, com informações de Antônio Vital, Cibele Comanete.
3: Eli Borges, do Republicanos do Tocantins, relatou o projeto que amplia de 60 para 120 dias o período de contratação de trabalhadores safristas. Segundo o deputado, a proposta busca reduzir a burocracia e garantir mais segurança, tanto para empregados quanto para empregadores do campo.
4: Então nós ampliamos de 60 para 120 dias, melhoramos a questão da segurança do trabalhador no aspecto dos direitos que ele tem, direitos para garantir que ele faça um trabalho e não tenha seus problemas em algum acidente, etc. Mas também dando para quem emprega mais facilidade, mais segurança e menos burocracia para ele contratar as pessoas em um período que foi ampliado com esta proposta.
5: Eli Borges destaca ainda que o período trabalhado ficará devidamente registrado, o que permite sua contabilização para os direitos do trabalhador. Se aprovado pelas comissões temáticas, o projeto seguirá para análise no Senado.
3: Silvia Cristina, do PP de Rondônia, se manifesta a favor da proposta que prevê a transposição de ex-servidores dos antigos territórios de Rondônia, Roraima e Amapá para os quadros federais. A deputada acredita que a medida faz justiça a quem ajudou a construir esses estados.
6: Essa é uma pauta muito sensível, até porque quem realmente construiu o estado de Rondônia, Roraima e Amapá foram os ex-territorianos, pessoas que chegaram lá quando nada ainda tinha acontecido nesses estados. E hoje é questão de justiça que eles sejam transpostos aos quadros federais. Uma luta, infelizmente, que já acontece há muitos anos, sem dar a devida atenção para que se faça justiça com esses ex-territorianos.
5: Silvia Cristina critica o que chamou de demora na tramitação da proposta e lembra que muitos ex-territorianos morreram sem ter o direito reconhecido. A parlamentar defende que a matéria avance rapidamente até a votação em plenário para garantir dignidade aos servidores.
3: Yandra Moura, do União de Sergipe, propõe criar um piso salarial nacional de R$ 3.400 para conselheiros tutelares, com reajuste anual pelo INPC. O projeto fixa a remuneração mínima em todo o país e garante a inclusão da categoria no PASEP.
5: Na visão de Yandra Moura, a medida, além de corrigir as diferenças salariais entre municípios, valoriza o trabalho de proteção a crianças e adolescentes. A deputada entende que garantir condições dignas de remuneração melhora a qualidade dos serviços prestados à população.
3: Termina agora o Jornal Câmara dos Deputados, produzido pela Rádio Câmara, com trabalhos técnicos de Everson Urani e apresentação de Val Monteiro e Luciana Vieira. Uma boa noite para você.
5: A Voz do Brasil volta amanhã. Boa noite.
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Na Santa Paz por aí, o nosso Nostalgia nesta terça-feira está entrando no ar. O melhor do flashback, o melhor do passado de presente pra você. 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

0: Vocês são tão bonzinhos, eu errei pra caramba. Agora uma pra animar. É impressionante como as músicas continuam a ter uma certa relevância. Mesmo assim, essa agora que a gente vai fazer, a gente escreveu há quase 8 anos atrás, eu acho. Não, foi há quase 6 anos atrás. Ok.
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0: com essa sequência linda e maravilhosa, a gente encerra o nosso Nostalgia desta terça-feira. Obrigado aí pelo carinho, pela companhia, pela audiência. Você que esteve com a gente aí, valeu de verdade mesmo, tá? A gente se fala a qualquer momento. Tchau, tchau.
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1: 21 horas em ponto.
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